0: já realizadas. Dizer que foi feito um trabalho muito bom na minha região lá, nas estradas, até parabenizo os operadores de máquinas, porque, como eu disse, alguém põe a mão na massa para fazer as coisas acontecer, e eles são responsáveis por isso, tanto do esteira, quanto da draga, quanto da patrola, eles fizeram um trabalho bom, e que tem que ter um cuidado, porque quando você vai fazer, de repente, algum outro trabalho, acaba, às vezes, estragando aquilo que foi feito, resolvido um problema de uma vida inteira, que acaba deixando alguma coisa a desejar para fazer algum outro trabalho. Sei que já que vai ser tomada providência e vai ser resolvido o problema lá, mas a gente sabe que não dá para deixar assim, que senão problemas maiores vai ter naquele trecho de estrada lá. Quero agradecer aqui em particular o senhor vice-prefeito por sempre atender os pedidos. Quando não atende, ele retorna para saber o que está acontecendo. Eu acho que isso é importante. As pessoas que procuram, às vezes procuram porque realmente estão precisando naquele momento. E reforçar aqui também o que os colegas falaram de ter um cuidado muito grande nessa época do inverno. Atender os pedidos dos produtores, principalmente de produtores de leite, que agora é um caos. Esse inverno vai ser bastante chuvoso, como o líder do governo mesmo falou. Estão pensando, que a gente sabe das previsões aí, que vai ser bem, bem complicado aí. Na saída do inverno, aí, a previsão é para muita chuva. Então, que se dê essa atenção especial aí para os produtores, os agricultores, porque o trabalho deles lá, com chuva, com sol, com geada ou não, a gente tem que levantar cedo e seguir a rotina lá. Então, que se dê essa atenção especial aos agricultores, aos produtores, quando necessitam de algum trabalho de máquina nesse período. Era isso que eu tinha para essa noite. Desejo uma boa noite a todos e um bom retorno para casa.
1: Eu quero comunicar que será pago, vai ser pago o 13º, a metade, no mês de julho. No dia 15, por aí, vai ser pago o 13º dos vereadores e os funcionários desta casa. Recebi um ofício do deputado Marcão, deputado federal, onde ele nos destinou R$200 mil para o custeio da saúde do nosso município. A pedido do prefeito, do vice, da secretária municipal da saúde, vereadores, direção e lideranças do Partido dos Trabalhadores. Nosso muito obrigado, deputado Marcão, mais uma vez. Não havendo mais inscrição, peço para minha vice-presidente que assuma os trabalhos dessa casa para fazer o meu pronunciamento.

0: Com a palavra, o vereador Davi.
1: Eu quero iniciar estendendo meus sentimentos a duas famílias que perderam seus entes queridos lá da minha comunidade. Família Conte, da pessoa da Irene Conte, Mesalira, e da Nair Dalprá. Duas pessoas que contribuíram muito naquela minha comunidade. Elas foram um exemplo de trabalho, dedicação, e que, com certeza, elas não estavam mais morando lá, mas elas faziam parte, fizeram parte da história da nossa comunidade, da minha comunidade. Meus sentimentos a essas duas famílias e a todos que perderam seus entes queridos. Eu quero só colocar que o vereador Daniel falou que os grupos não estão funcionando. Todos os grupos estão funcionando normalmente lá na assistência. Então, o que o senhor falou não é verdadeiro. Eu estive juntamente na última semana, juntamente com o prefeito e com o secretário da administração Wellington, em Porto Alegre, onde foi assinado um convênio de 20 casas para o nosso município. Lá estava presente o deputado Marcão, o ministro que veio fazer a entrega, o deputado Pimenta, Pompeu de Matos, o deputado também estava lá presente, onde o nosso município foi contemplado com essas 20 casas. Então, eram 25 que iniciamos e agora foi assinado o convênio para mais 20. Então, agradecer novamente ao governo federal e a esses deputados que sempre estão atentos ao nosso município e que, com certeza, no futuro, eles estarão novamente destinando recurso e repassando para o nosso município. E, dando continuidade nas casas, me surpreendeu a colocação do vereador Daniel que o nosso projeto está errado, iniciamos errado, né? Isso me impressionou. Nós temos uma equipe de engenheiro, como outros vereadores falaram. A Caixa Econômica tem a equipe de engenheiro que fiscaliza. É um padrão, não é só de pai e filho, essas casas. E que, não tenho dúvida nenhuma, eu fui lá várias vezes também. É um terreno, ele foi, como o vereador Luiz, sondado e planejado para a construção daquelas casas daquela forma. Não tenho nenhum medo nenhum de que essas casas deem problema no futuro. Elas têm uma estrutura, eu achei fantástica, boa, de tijolos maciços e depois uma cinta que amarra toda a casa, uma viga mais conhecida, que amarra toda a casa para depois ser construída ali. As ruas estão desenhadas, né? E eu acho que quando que se começa um projeto, tem que ser começado da parte que é necessário, que estamos fazendo as casas. Não adianta nós ir lá fazer as ruas, fazer o calçamento e depois começar a quebrar fora tudo. Porque a máquina praticamente, são diariamente, elas entram e saem, levam material, caminhões pesados, vem caminhões de todo tipo. Então fique tranquilo, vereador, que vai ser executada uma belíssima obra aqui no nosso município, que são essas 45 casas. Eu quero dizer que errado foi quando o prefeito, mais dizer a verdade, o vice-prefeito, que era do MDB, mandaram embora 100 casas que o município tinha sido contemplado. Ali sim, está errado, vereador. Na época, o prefeito Alto encaminhou o projeto, tinha um projeto. Pai e filho foi contemplado com 100 casas. Maximiliano também foi contemplado. Maximiliano deram continuidade e executaram a obra. E aqui em Pai e Filho, no nosso município, o que fizeram foi tentar achar algum problema para penalizar o ex-prefeito Elton na época. Inclusive, pena que o vereador Vande não está aí, foi criada uma CPI nesta casa, onde se penalizava o vereador, o prefeito, o ex-prefeito Elton, por ter conseguido essas casas. Este foi o relatório que foi entregue nesta casa pelo vereador Wander. Agora, não se pensou nas famílias que podiam estar lá morando, não se pensou no movimento que seria dado aqui no nosso município, onde pessoas almoçam, jantam, dormem, ficam. Várias empresas, deve ter umas 5 ou 6 empresas que estão construindo aquelas casas, e vai longe isso, é demorado. E eles estão aqui no nosso município, deixando o seu recurso, almoçando, muitas vezes jantando, talvez dormindo, e movimentando o nosso município. Então, errado foi ali, onde o ex-prefeito ignorou e não desempenhou nenhum trabalho para que essas casas fossem feitas aqui no nosso município. E eu era vereador na época, quero dizer que eu não consegui ver em nenhum lugar, nenhuma casa construída naquele mandato. O mandato inteiro não consegui acompanhar nenhuma casa que foi executada para aquele prefeito. Então, eu acho que deixe nós fazermos, deixe nós trabalharmos, deixe que nós vamos atrás de recursos, como estamos fazendo. Também na última semana, eu estive na escola municipal, na festa junina, onde tivemos a festa junina, parabenizar aos organizadores, professores, aos alunos que apresentaram os espetáculos lá no ginásio de esporte. Belíssima apresentação, uma tarde muito proveitosa. E eu aproveitei a oportunidade e já fui do lado onde está sendo construído o refeitório, aonde está sendo feita a ligação da escola, o refeitório e o ginásio de esporte. Eu lembro que o vereador Daniel veio aqui no início do mandato e sugeriu uma indicação para fazer um toldo. Para fazer um toldo para fazer aquela ligação. E eu votei contrário. Nós temos que pensar um pouco maior. Lá foi feita uma obra belíssima, uma ligação belíssima, um corredor grandioso, onde agora os alunos podem se deslocar para o ginásio de esporte, sem se molhar, e para o refeitório. E falando em refeitório, logo, logo estaremos inaugurando aquele refeitório. Então, este prefeito, sem dúvida nenhuma, sempre pensou na educação, valorizando os nossos professores, investindo na escola municipal, investindo na nossa creche, valorizando os professores e dando toda a atenção. E naquele momento, quero dizer que, além da festa, senhora vice-presidente, o nosso prefeito entregou mais um ônibus novo para a Secretaria da Educação. Parabéns à nossa administração. É o segundo ônibus que vem já neste ano. 2 ônibus novos, com a maior segurança. Vejam bem, muitas vezes a oposição diz que tem que mandar reformar, ajeitar. Esses ônibus, quando eles estão parados, tu pode deixar eles em ponto morto, que eles não saem do lugar. Antes de parar, eles não abrem a porta. Eles têm um monte de dispositivo de segurança para os nossos alunos. Então, tem que pensar para frente. Tem que pensar no novo, no melhor. Então, mais um ônibus novo, já foi entregue para os nossos alunos, para a educação. Concedo a palavra, vereador Luiz.
2: Obrigado pela parte, vereador Davi. Só eu até tinha anotado ali para perguntar para o vereador Daniel e acabei me passando. Gostaria que ele dissesse aonde, qual o local que ainda existe gente fazendo estrada picão, porque eu acho que a era do picão já passou, né? Então, eu gostaria que talvez dissesse aonde, porque até demora até vir outra sessão, talvez, para dizer aonde, que com certeza nós vamos resolver, porque o tempo do pessoal fazer a estrada a picão passou hoje. A gente sabe que, independente companheiro ou adversário, dentro das possibilidades, todos serão atendidos. Obrigado pelo espaço aí, vereador.
1: Obrigado, vereador. Sim, lhe concedo, vereador Daniel.
3: Obrigado pela parte, vereador. Na terra onde vai Pulou e Maquiosse, pai, eu não sei o nome, não lembro agora, o pai do Pita aqui embaixo, foi um que me veio até mim, inclusive até ele queria registrar na polícia, porque vocês não vão fazer o serviço para ele. Teve que fazer a picão. Lá no Albani, na linha São Paulo, em cima da linha São Paulo, onde vai para São Judas, ele tem o negócio de fazer cachaça, o alambique, vocês não foram lá fazer o serviço para ele, teve que cavocar mais de mês a picão lá para fazer. E quando o senhor fala, voltando, que o seu prefeito valoriza os funcionários, os funcionários da creche, por exemplo, então não deveria estar acontecendo lá o que está acontecendo hoje. Não sei se cabe a mim o relato ou vocês relatar o que está acontecendo. Muito obrigado.
1: Vereador, eu acho que muitas vezes se coloca situações que não é do nosso alcance, e sim do prefeito municipal. Né? Prefeito, Secretaria da Educação. Né? Não cabe a nós, vereador, irmos lá e resolvermos, como fizeram vocês, do partido de vocês, que nunca tinham ido na creche, nunca tinham ido num ano e meio, e foram lá e criaram confusão lá dentro da creche. O que se aconteceu lá foi confusão. Né? Então, enquanto que o prefeito estava viajando, o secretário tinha tomado as decisões, vocês foram lá, aproveitaram e criaram mais confusão, aonde tudo está sendo resolvido e vai ser resolvido e está resolvido, senhor vereador. Eu acho que quando vocês cobram de nós, vocês teriam que até, eu acho que ter um pouco de vergonha na cara, né? Porque vocês passaram outro dia, e lá aquela creche lá, eu acredito que nem um prego não colocaram, chovia dentro, ignoraram, só tentavam achar problema para dizer que nós tínhamos deixado como fizeram na escola, que na época os vereadores do MDB vieram aqui, ó, construíram a escola que não era o terreno do município. Vieram aqui com papel, com croqui, com uma parte da escola, não sei onde que acharam aquele terreno. Está lá a escola, nós estamos investindo a todo vapor, ginásio de esporte, refeitório, e vamos investir mais, parquinho para as crianças. E a mesma forma lá na creche, né? Se tem problemas, vamos resolver os problemas. E não jogar os problemas para os outros, como vocês fizeram no mandato que assumiram aqui no nosso município. Antes de encerrar, vereadora, só quero reforçar o convite para a festa da comunidade da Bracatinga. Com certeza faremos na próxima sessão, que será o dia 18 e 19. Era isso, senhora presidente, e devolvo a palavra.
0: Peço ao vereador que volte à mesa para encerrar os trabalhos.

Não havendo mais trabalhos nesta noite, agradeço a todos que nos assistiram, que nos ouviram, aos vereadores que permaneceram nesta noite nesta casa, jurídico, a nossa secretária, e declaro encerrado esta sessão e uma boa noite.

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5: Marcos capítulo 5. A cura de uma mulher enferma. Grande multidão seguia comprimindo-o. Aconteceu que certa mulher que havia 12 anos vinha sofrendo de uma hemorragia e muito padecera à mão de vários médicos, tendo despendido tudo quanto possuía, sem contudo nada aproveitar, tendo ouvido a fama de Jesus, vindo por trás dele por entre a multidão, tocou-lhe a veste, porque dizia: se eu apenas lhe tocar as vestes, ficarei curada. E logo se lhe estancou a hemorragia e sentiu no corpo estar curada do seu flagelo. Jesus, reconhecendo imediatamente que dele saíra poder, virando-se no meio da multidão, perguntou: quem me tocou nas vestes? Responderam-lhe seus discípulos: vês que a multidão te aperta e dizes: quem me tocou? Ele, porém, olhava ao redor para ver quem fizera isto. Então, a mulher, atemorizada e tremendo, consciente do que nela se operara, veio, prostrou-se diante dele e declarou-lhe toda a verdade. E ele lhe disse: filha, a tua fé te salvou. Vai-te em paz e fica livre do teu mal.
6: Jesus, então, ele cura uma mulher enferma. A multidão era grande e por ali estava muita gente, quando de repente alguém toca em Jesus. Jesus sente que foi algo diferente. Saiu o poder. Então, ele percebendo que dele saiu o poder, uma energia diferente, ele pergunta: quem me tocou? Os discípulos então dizem: mestre, não vê que a multidão te aperta? E perguntas ainda: quem me tocou? Então, Jesus, ele ali tentando descobrir o que havia acontecido, aquela mulher atemorizada, ela se prostrou diante de Jesus e disse: fui eu, Senhor. Contou toda a sua história. Jesus, então, ele disse: a tua fé te salvou. Vai e fica livre do teu mal. Jesus, então, ele cura aquela mulher de uma forma que nem ele percebeu que estava realizando uma cura naquele momento. Então, Jesus, ele transforma a vida daquela mulher. Ele transforma e transforma para sempre, porque a partir dali ela estava livre daquela hemorragia. Então, Jesus, ele está sempre pronto para transformar a nossa vida. Ele está sempre pronto para transformar a minha vida, para transformar a tua vida. Basta que tenhamos nele confiança. É a única coisa que Jesus quer, que confiemos nele. E o mais, ele

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2: 21:38.
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5: O versículo de hoje é tirado do livro de Mateus, capítulo 19, versículo 14. Diz assim, ó: então disse Jesus: deixem vir a minhas crianças e não as impeçam, porque o reino dos céus são daqueles que são semelhantes a elas. Agora vem a pergunta: por que que Jesus disse isso? Porque Jesus, ele sempre priorizou pessoas que não têm maldade no coração. E as crianças, gente, não tem maldade. Criança não tem um pingo de maldade no coração. Quem disser que uma criança tem maldade está mentindo. Porque a criança pode até falar alguma coisa, pode até proferir alguma coisa, mas é da boca para fora, porque a pureza de coração que uma criança tem é algo incrível.

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2: 21:56.
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2: 21:40.
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1: Voltamos com o nosso Hora da Vitória e eu quero aqui, ó, te agradecer. Olha, muito obrigado, obrigado sempre pelo teu carinho, pela tua amizade. Obrigado sempre por estar sempre ligada no nosso programa, tá? É muito bom ter você com a gente, é muito bom poder contar sempre com você por aqui. Participe, peça por aqui o teu louvor, que eu vou ficar muito, mas muito feliz de receber aqui a tua participação, o teu feedback. Fique à vontade para poder falar comigo por aqui, tá? Vamos de música, vamos de louvor. Carlinhos Félix, chega e canta pra gente, Mão no Arado. E assim, a gente vai abrindo a nossa última sequência.

Negonda cantou pra gente sobre o mar, e assim nós vamos colocando um ponto final aqui no nosso Hora da Vitória, agradecendo sempre ao nosso Papai do Céu por mais um dia de trabalho, pelo dom da vida, da comunicação e da alegria. E a você, meu muito obrigado, obrigado sempre pelo teu carinho, pela tua amizade, pela tua audiência, onde quer que esteja, com quem quer que esteja, tudo de bom, fica com Deus, porque com Ele nós iremos e sem Ele nada, absolutamente nada seremos. Tchau, tchau, volto se Deus quiser amanhã com mais Hora da Vitória pra você. Vou deixando por aqui a minha última de hoje, quem chega e canta pra gente esse louvor bonito são eles, Diego e Romualdo, Divino Companheiro. Tchau, tchau, graça e paz, volto amanhã, se Papai do Céu me permitir.

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4: 22 horas.
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6: Olá, graça e paz. Glorificado seja o nome do Senhor. Eu sou o Samuca San e começa agora mais uma edição do Adoração Total. O louvor que é tudo de bom. Nesta hora tem muito louvor. Os grandes nomes da música gospel para edificar o seu dia. Receba as bênçãos de Deus. Ele tem um plano maravilhoso para a sua vida e deseja derramar sua graça sobre você. Quando você abre o coração, Deus te preenche com paz, alegria e prosperidade. Não tenha medo, pois ele está sempre pronto para te abençoar. Receba com fé, pois as bênçãos de Deus são abundantes e inesgotáveis.
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6: Para começar a edição de hoje, tem Leia Mendonça, Porta Aberta por Deus.

0: Adora Santo Tal e o som de Suelen Brum. O novo de Deus.
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0: Teve ainda o som de Pastor Lucas. Um lugar na mesa. Nada é impossível para Deus. Ele é o Deus do impossível, capaz de fazer o que ninguém mais pode. Quando confiamos nele, vemos milagres acontecerem em nossas vidas. Não importa o tamanho do desafio, Deus tem poder para transformar qualquer situação. Acredite, com Deus tudo é possível.

0: Adoração Total. E o som de Marine Friesen. Faz chover de novo.
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0: Teve ainda Gislaine Milena. Vem testemunho aí. E está chegando por aqui o nosso intervalo. Mas é rápido. Aproveita para interagir aí com a gente. Através aqui do site, pelo WhatsApp da rádio. Ou ainda através das redes sociais. E está online na internet. Então aproveita, já segue. Curta, comenta, compartilha. E espalha para toda a galera da igreja.
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3: De volta por aqui no seu rádio, este é o Adoração Total, o louvor que é tudo de bom.
4: Venho aqui, Senhor.
3: E a gente segue para mais uma sequência.
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3: Agora com o som de Josiane, Teu Silêncio.

0: Adoração Total e o som de Cassiane, O Noivo Vem.
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0: E vem Dayana Cris, Fonte é o Meu Deus. Se está difícil, confie em Deus. Ele é a nossa força nas lutas e a nossa paz nas tempestades. Mesmo quando tudo parece impossível, Deus tem o controle. Ele nunca nos abandona e sempre está ao nosso lado. Confie, pois Ele transforma as dificuldades em vitórias. Deus é fiel e nos dá a força para seguir em frente. E a gente aproveita para mandar aí um feliz aniversário a você que completa mais um ano de vida hoje. Que Deus abençoe sua vida com saúde, graça e muitas conquistas. Essa próxima sequência a gente dedica a você com muito louvor e carinho.
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0: adoração total. E o som de Esther Duran. Grande dia.
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0: E vem ainda o som de Eshila. Descanse o seu coração. Deus é Deus. E Sarah Evelyn. Lágrimas. E antes de encerrar a edição de hoje, a gente aproveita para mandar aquele alô especial à galera que tá sempre conectado com o rádio ligado e também pelo aplicativo. A Michele, a Elaine e a Franciele em Mogi das Cruzes. O Leonardo, a Jéssica e a Tainá em Cajati. A Daiane, o Matheus e a Larissa em Sorocaba. Na sintonia também o Gustavo, a Graciela e a Sabrina em Rosário do Sul. E o Nicolas, a Bianca e a Juliana em Barueri. Agradeça a Deus. Ele é a fonte de todas as bênçãos em sua vida. Mesmo nos momentos difíceis, Deus está conosco, nos fortalecendo. A gratidão atrai mais paz, alegria e milagres. Agradeça por sua fidelidade, amor e proteção. Cada dia é um presente de Deus. Louve e agradeça a Deus, a Ele por tudo que Ele tem feito e ainda fará.
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3: 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Louquinha, dá um pinadinha. 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
1: 23:07.
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6: Muito bem, Hora Livre chegando em seu rádio, que bom saber que você está aí com a gente. Por aqui vamos trazendo a melhor programação flashback, uma playlist super especial, selecionada. Vamos viajar no tempo, conferir aquele som que vai dos anos 60, 70, 80, 90 e até 2019. Preparados para mais um programa, a gente começa super bem com o som de 1984, com Chicago, Hard Habit to Break.
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Flashback. Você de perto, de longe, em casa, no trabalho, viajando, seja muito bem-vindo, porque a gente segue aproveitando essa sequência de hoje. Tá vindo mais Dire Straits, o sucesso de 1985, Money for Nothing.

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1: Hora Livre Flashback, pra gente matar saudade de grandes sucessos, grandes músicas dos anos 60, 70, 80, 90, até o início dos anos 2000. A gente vai conferindo também músicas até 2019, pra gente matar saudade por aqui no Hora Livre Flashback. A você, só agradecendo. Obrigado mais uma vez pela companhia. Espero que você tenha gostado das naftalinas de hoje. Eu tenho certeza que todo mundo gosta de curtir, mas tem umas que são super especiais, né não?

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1: 23 minutos.
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7: Alô, amigos de todo o Brasil. Chegamos por aqui, Fabiano Farias, sou eu e este é o Sertanejo Classe A. Sequência de modão, sim, só modão selecionado, que o sertanejo é classificado, meu amigo. Eu sou o Fabiano Farias, agradeço você por estar aí, sempre aí. Quem canta de primeiro é o Gino Ingênuo, abrindo a nossa sequência de hoje, Canto, Bebo e Choro, Adriana Farias, é no peito da viola. Tem César Menotti e Fabiano Mercedita, é só modão bom, hein? Começa agora Sertanejo Classe A.
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0: disse que esqueci. Milionários é rico aqui no Sertanejo Classe A.
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0: Vejamos por aqui a nossa primeira sequência de hoje. Depois do intervalo tem muito mais pra você aqui no Sertanejo, que vai só começando. A gente vai no intervalo e volta já com mais, não sai daí.
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0: Sertanejo Classe A. Classe A. Oh, Sertanejo Classe A. Vamos seguindo, vamos seguindo. Vem que tem Aladim. Essa sequência aqui é lá do Gargantas de Ouro, Milionários é Rico. Sonhei com você, Estrada da Vida. Tem o Teodoro Sampaio, a Gostosona. O Chico Rei Paraná cantando. Só liguei pra dizer que te amo. É muito sentimento. Sertanejo Classe A. O melhor do modão. Pra você.
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0: Zé Luciano, meu coração mandou, tocando aqui no Sertanejo Classe A. Vamos chamar mais um intervalo. Rapidão, voltamos já com o Roberto Mirinho cantando depois do intervalo.
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3: FM. 5:54.
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0: Mais Sertanejo Classe A, intervalo rapidão, já voltamos com Edson Hudson. Bicho bom e mulher, tem firme no bote, a vareja tá aí. Renato Peninha, vestido de seda, quer mais? Pede aí, a gente toca. Sertanejo, Sertanejo Classe A, vai seguindo, só o melhor pra você.
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1: Lourenço Lorival, Mala Amarela, tocando aqui no nosso sertanejo, que vai seguindo tocando só o melhor do modão. Eu sempre falo que o modão é selecionado mesmo. É modão bom, a gente toca. Intervalo, voltamos já.
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13: 6:14.
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4: Muito bem, sucesso pra você, 6h36, 16 graus de temperatura, manhã de quarta-feira, 1º de julho, que seja vindo o mês, seja bem-vindo o mês de julho, né? E nós seguimos aqui na nossa programação. Um grande abraço para você e uma ótima manhã, então, aí para você que está sintonizando a nossa Paim FM nessa manhã, então, aí de quarta-feira, meio de semana. Aquele abraço para você, já vamos falar de Copa do Mundo, vamos falar de outros assuntos, previsão do tempo, né? Há uma previsão para essa semana, vai ser bastante chuvosa, e há uma previsão aí acerca aí do volume de chuvas, inclusive a Defesa Civil ontem divulgando aí um comunicado por parte da sua gestão aí para que o pessoal ficar atento, né? As pessoas ficarem atentas ao grande volume de chuvas que pode chegar aí nessa semana por conta do grande volume. Além, é claro, aí da umidade bastante que está alta, né? Então a gente já vai trazer para ti todas as informações e todas as notícias aí aqui na 104.9. Um bom dia, uma ótima manhã, muito obrigado pela tua audiência, obrigado pela tua companhia, você que está sempre aí nos acompanhando, tá certo? Um grande abraço e uma ótima manhã. A gente segue por aqui na nossa programação. Um grande abraço para você, um bom dia. Vamos seguir aqui, vamos fazer um intervalo, em seguida eu volto com as informações e também com as notícias para você aqui na 104.9. Grande abraço, ótima manhã, e nós vamos seguindo então trazendo aí as informações para você. Bom dia.
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4: Tudo bem, segue a música pra você nesse inverno, 6h43, bom dia, 6h43, manhã aí, nublada, né, choveu várias pancadas durante a madrugada, muita umidade, a gente vai seguindo aí com a nossa programação, um grande abraço pra você e uma ótima manhã, a gente vai seguindo 6h43, nessa manhã então aí de quarta-feira, tá certo? Um grande abraço e uma ótima manhã aí para você que está curtindo a nossa programação. Muito obrigado pela tua audiência, obrigado pela companhia e nós vamos seguindo então aqui na nossa programação, tá certo? Um grande abraço, ótima manhã, nós vamos seguindo. 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Um grande abraço e um bom dia. Eu quero aqui também deixar um abraço especial aos nossos apoiadores culturais, também a você que está na Lei de Campos, você que está no Ordenho do Leite, nosso abraço especial também, e a gente vai seguindo aí nessa manhã para você, tá certo? Já tem vagas de emprego, hein? Tem vagas de emprego, eu já vou estar trazendo para ti, temos aí diversas vagas de emprego que a gente vai estar trazendo então para você aqui na nossa programação, então eu já vou estar trazendo para ti todos esses destaques, todas essas informações aí nesta manhã, tá certo? Bom dia, bom dia, bom dia, bom dia, bom dia, bom dia. Aí pra você então que tá na linha de campo, você que tá no Ordenha do Leito, você que tá tomando aquele cafezinho e daqui a pouco você vai sair pro trabalho aí, tá certo? Bom dia, vamos em frente, vamos com música, vamos com sucesso aí pra você. Ótima manhã, 15 faltando pra 7, agora 15 pra 7. Mudamos um pouco o ritmo, né? Vamos pras sertanejas aí também, né? E as bandas nessa manhã então aí de quarta-feira, iniciando, né, o mês de julho com bastante chuva, previsão para os próximos dias aí de muita chuva, grandes volumes, por isso que a gente tem que ficar atento, e é isso que eu já vou passar para ti aqui na nossa programação. Chegando música, chegando Edson Hudson, vamos trazer essa gurizada para cantar aqui música boa. Bom dia.

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1: Bem, 5 faltando para 7, 5 para 7, vamos lá com a previsão do tempo, então, que é a nossa preocupação maior no momento, essa questão do tempo, né? Ontem, inclusive, a Defesa Civil, o pessoal fez uma publicação aí, né? Da questão da previsão do tempo. E é importante a gente também estar atento a isso, né? Porque a gente está acompanhando, então, essas informações. Ontem foi feita essa publicação através da Defesa Civil do Estado do Rio Grande do Sul, né? Que é esta preocupação que eles têm acerca disso. Então, foi feito aí um trabalho ontem e a gente vai trazendo então as informações aí para você, né? Então, trazendo os destaques então para você nessa manhã. Então, a gente vai acompanhando as informações e também as notícias, né? Lembrando que existe essas informações, então, trazendo aqui para você, né? Então, realmente uma situação bastante preocupante. E a gente vai trazer então o vídeo ontem da Defesa Civil que o pessoal trouxe então as informações. A gente vai trazer agora aqui para você então essa preocupação então por conta da Defesa Civil a respeito das chuvas, né? Então a gente vai estar trazendo as informações aí para você, então os destaques aí aqui na 104.9. Então vamos trazer um pouquinho que a Defesa Civil, o pessoal preparou as informações para você, então, os destaques então aí.
2: Nós teremos o retorno das chuvas aqui no estado e mais uma vez aqui no Noroeste Gaúcho. Nós temos possibilidade de ter tempestades de granizo, chuvas intensas, o que pode trazer mais uma vez grandes acumulados, que podem chegar inclusive a 160 milímetros em 24 horas. Trouxemos um reforço de Porto Alegre para dar o suporte à nossa coordenadoria regional. Estão conosco aqui o nosso departamento de gestão de desastre, o nosso departamento de logística, trazendo aqueles itens de ajuda humanitária de primeira necessidade, se eventualmente nós tivermos algum evento mais forte que venha extrapolar a capacidade dos municípios. A Defesa Civil do Estado já fez todas as reuniões preparatórias nessas áreas que estão sob alerta, fortalecendo a preparação para eventual emergência. Todas as informações que estão sendo emitidas pelo nosso centro de monitoramento já foram repassadas para os nossos municípios. Isso é preparação, isso é Prepara RS. Essa é a nova Defesa Civil que nós estamos construindo para os gaúchos.
1: Então é isso, né? Então aí o chefe da Casa Civil e o coordenador, então, da Defesa Civil, né? Então, o Luciano Bueira, ele que é coordenador estadual da Proteção de Defesa Civil, Coronel Luciano Bueira. Esse alerta foi emitido ontem, esse vídeo foi publicado ontem, para a gente ficar atento a isso, né? Inclusive, tem também mais uma publicação acerca do volume de chuvas, né? Válido até agora pela manhã, né? De grandes volumes. Nós acompanhamos algumas imagens ali, Getúlio Vargas, no final de semana, acompanhamos também. Algumas situações ali em Barão de Cotegipe, né? Barão de Cotegipe, Barão de Cotegipe é muito parecido com Barra do Rio Azul, né? Tem o seu córrego que passa no meio da cidade, então já estava no limite ali Barão de Cotegipe, então existiu essa preocupação, graças a Deus nada de muito grave, né? Também acompanhamos a movimentação acerca aí de Getúlio Vargas, aí o rio, o córrego que se circula ali, o município também deu uma transbordada, mas tudo certo, sem maiores problemas. Então, mas é isso, né? Mas é o alerta para grande volume. Então, principalmente o pessoal cuidar aí no interior, à noite, né? Próximo de pontes, né? A gente sempre lembra que quem gosta de ir pro rio, andar de bote, quem precisa passar em pontes aí para, né, evitar quando tem bastante volume de chuvas. Porque a gente sabe que os rios, principalmente o nosso rio Inhandava, falando aqui do rio Inhandava, muitas vezes o rio enche depois, né? A água das chuvas vem depois, né? Então não é na hora, é depois que vai desencadear tudo isso. Então fica atento, cuidar muito para passar rio, né? Atravessar rio com bote, com barco, cuidar muito isso, né? Evitar de ir nas barrancas, evitar de passar ponte quando está com muita chuva. E a gente evitar muito isso aí, claro, redobrar a atenção, né? Muitas nuvens cobrem o estado nesta quarta-feira. Tempo encoberto em todo o estado, principalmente nós aqui da metade norte, pode ter ainda um tempo mais fechado e chuva. Essa frente estacionária traz chuva e garoa. Choveu durante a madrugada algumas pancadas desde ontem à tarde, né? Finalzinho da tarde, ontem começou. e veio, tá úmido, cada pouco dá umas pancadas, para uma garoinha, vai ser isso aí hoje. Aqui para nossa região, mínimas de 14, máximas de 18 graus, então não vai subir muito a temperatura hoje. Hoje tem mais 40 milímetros de chuva, é a previsão para hoje, mais 40 milímetros de chuva hoje. O dia vai amanhecer às 7h18 e escurece às 15 para 6. Olha como está escurecendo mais cedo, né? 15 para 6 já praticamente já é noite. Então os dias estão ficando mais curtos devido ao inverno, naturalmente. Né? Então essa é a previsão para hoje. Temos 40 milímetros de chuva e 100% de chance disso acontecer. Adianta alguma coisa para os próximos dias já para você ficar atento, né? Vamos aos próximos dias até para a gente tá antenado, né? E saber o que vai acontecer, então, nos próximos dias. Eu aproveito já para adiantar para ti alguma coisa. Amanhã, quinta-feira, a previsão é de mais 20 milímetros. Amanhã vai esfriar um pouquinho mais, mínima 8, máxima 17 graus. Amanhã, então, vai ser um pouquinho a mínima mais fria. Porém, a máxima um pouquinho mais quente, né? Que vai ser, então, amanhã vamos aí aos 17, 18 graus, né? Então, amanhã vai esquentar um pouco mais. Depois, meu amigo, sexta-feira muda tudo. Então, se prepare para sexta-feira, porque sexta-feira muda tudo. Sexta-feira, mínima de 2 graus e a máxima é de 11. Então, fica atento para sexta-feira, porque sexta-feira, então, a previsão é de frio. Sexta-feira, a previsão é de frio. Né? Então já vai se preparando, organizando as cobertas aí. O que é mais difícil é secar as roupas, né? Toalha de banho, os uniformes da gurizada. É mais difícil de secar agora com esse tempo. Por isso, quem tem oportunidade de ter uma lareira, um fogãozinho a lenha, nessas horas é que faz a diferença, né? Quem pode estar em casa durante o dia, manter o fogo, seca toda a roupa aí, né? Mas infelizmente nem todos podem, às vezes até quem tem fogão a lenha e lareira, mas não pode estar em casa para secar. Então, geralmente essa a prioridade é isso, né? Quem tem pessoal da melhor idade também, aí secar roupa, né? Tudo para deixar certinho, para aproveitar. Então, olha, sol por enquanto, pelo menos hoje, a previsão indica que não, mas vai saber, né? A princípio hoje não teremos a presença do sol. Ontem deu uma ameaçada depois do almoço, mas não veio. O solzinho foi muito pouco e depois nublou de novo. É isso, faz parte, né? O inverno, temos dias, às vezes temos vários dias de calor e sol, depois vários dias de chuva. Isso faz parte do inverno, faz parte do nosso clima. Eu sempre digo que enquanto tá assim, tá bom, tá tudo correndo da maneira correta. 7h03, agora 7h03, bom dia. Vamos fazer um intervalo, em seguida a gente volta com mais música pra você aí.
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1: Muito bem, segue a música pra você, segue o sucesso, aquele abraço, ótima manhã aí pra você que tá sintonizando a nossa programação. Muito obrigado pela tua audiência, obrigado pela tua companhia. A gente vai seguindo aqui na 104.9, aquele abraço especial pra ti. A gente vai trazendo então as informações e também as notícias aqui. Um bom dia, vamos falar um pouquinho aí agora de Copa do Mundo, né? Vamos falar um pouquinho de Copa do Mundo, porque ontem nós tivemos mais ontem definições, né, na Copa do Mundo. Então a gente vai trazendo para ti as informações. Então, ontem tivemos mais definições, o México ontem atropelou o Equador, viu? E eu já tô começando a achar que o México vai longe, né? O México anfitrião aí, ontem não tomou conhecimento do Equador aí, do Valência, né? Do Ener Valência, ex-internacional. E ontem o México, com propriedade aí, fez o crime aí no Equador. O México tá nas oitavas. Ontem tivemos aí a confirmação da Noruega, que vai enfrentar o Brasil, né? E temos o México também, que já tá se organizando para disputa aí da Copa do Mundo. Então, realmente só tá ficando os melhores. Agora começa a funilar, né? Eu sempre digo que agora começa o bicho pegar. Então a gente vai trazendo as informações então aí para você, né? Então aí trazendo essas informações aqui na 104.9. Vamos trazer então, falar um pouco da Copa. Ontem tivemos então a uma da tarde ontem, o jogo da Noruega com a Costa do Marfim. Esse jogo que era o adversário do Brasil, interessa ao Brasil para a gente saber o que nos viria pela frente, né? E ontem nós tivemos então a confirmação, né, da Noruega e do Haaland, 2-0, né, com facilidade. A Noruega ontem passou então pela Costa do Marfim, né? Então ontem tivemos essa confirmação então aí de que vem aí pela frente a Noruega e do Haaland. Então a gente vai trazendo aí essas informações para ti. Então é isso, né? Então agora nos prepararmos para enfrentar então aí a Noruega, o jogo do Brasil aí no domingo 6 da tarde. Então nós temos domingo 6 da tarde, então nós temos aí o jogo entre Brasil e Noruega. Então, o Brasil precisando vencer, né? Então, ontem foram esses os resultados que a gente vai trazendo para ti, então. Foram esses os resultados ontem aí da Copa do Mundo, né? Então, nós tivemos a França 3-0 na Suécia às 6 da tarde o jogo. A Noruega 2-1 na Costa do Marfim, o México 2-0 no Equador. Então, esses são os jogos, então, que nós acompanhamos ontem na Copa do Mundo. Então, agora é isso aí. É se organizar e se preparar, né? Porque, se preparar porque agora nós temos aí pedreiras pela frente, né? Gigantes aí ficaram já pela estrada, né? A Holanda e a Alemanha já ficaram pela estrada e agora é isso aí. Hoje temos mais jogos hoje, né? Então, da nossa Copa. Então, nós temos aí Marrocos, Canadá, França, Paraguai, México, Brasil e Noruega já estão classificados aí para as próximas, para a próxima fase, então, da Copa do Mundo, né? Então, essas informações, então, aí para você aqui na nossa 104.9. Jogos de hoje, temos mais jogaços, hein? À 1 da tarde temos Inglaterra e República do Congo. A República do Congo tentando fazer história. Às 5 da tarde, Bélgica e Senegal. A Bélgica vem de pau e corda nessa Copa do Mundo, né? Não é a mesma Bélgica que eliminou o Brasil. E os Estados Unidos, que é outra seleção que tem que ficar de olho, contra a Bósnia às 9 da noite. 3 jogos hoje. Então, pessoal, fica ligado, então, Copa do Mundo, então, 1 da tarde, Inglaterra e República do Congo, a Bélgica e o Senegal, 5 da tarde, e às 9 da noite, Estados Unidos e Bósnia, certo? Que venha a Noruega aí do Haaland, pode vir, né? Podem vir quem quiser, que nós estamos firmes aí, segurando a gurizada, né? Então, podem vir que não tem problema com nós aí, que nós vamos segurar e não vamos deixar ninguém tomar conta aqui no nosso Brasil, né? Tá certo? Vamos seguindo aqui com música, seguindo aqui com o sucesso aí pra você nessa manhã. Então, vamos trazendo música, né? Vamos trazendo sucesso aí pra você. Um grande abraço e uma ótima manhã. Eu vou trazendo mais uma, então, pra gente ouvir aqui na programação. O pessoal tá pedindo você, é tudo que eu pedi a Deus aí do César e Paulinho. Já vou trazer essa também aqui. Por enquanto, tá chegando música, tá chegando sucesso. Pedindo também pra trazer o Vagabundo aí do Gustavo Lima.
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Sucesso do Colinho do Fábio do Bailão, paga uma aqui na nossa programação 719. Olha a festa do Colônio Motorista, 11 e 12 de julho aí, lá na comunidade São Cristóvão. Então você é nosso convidado especial, então, né? Grande festa, então, em honra a São Cristóvão e Santo Isidoro, 12 de julho, então. Aí no sábado, o tradicional Miúdos ao meio-dia, à tarde, show com a banda Sentinela, tá certo? Show com a banda Sentinela, né? E também nós temos então grande festa no domingo, né? Toda aquela programação, né? Procissão motorizada saindo de frente ao santuário aqui depois da missa até lá a comunidade, bênção dos veículos e missa campal, né? Depois ao meio-dia churrasco, à tarde bingo e o grande matiné a partir das 3 com a indústria musical e o Music Dance. Quer almoçar na festa, não paga no matinê. Reserve agora o churrasco aí com o Júlio César Reginato, 984-386535, com o Juliano Braguiroli, 99689-5841, e com o Luiz Henrique Frizão, no 984-477437. Grande festa em honra ao Colônio Motorista, 11 e 12 de julho, lá na comunidade São Cristóvão, né? No Cartucho. Tempo tá estável aí, uma garoinha fina, 7h20 agora.

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0: Indicadores Agropecuários, com Diego Brião. Soja.
1: Os contratos futuros de soja com vencimento em julho registraram queda nos Estados Unidos na terça-feira. Na Bolsa de Chicago, a cotação era de $11.16 por bushel ao final do dia. Valor no mercado físico no Brasil por saca de 60 quilos. Estado do Mato Grosso, cidade de Rondonópolis, R$ 123,00. Paraná, Ubiratã, 112. Bahia, Luiz Eduardo Magalhães, 116. E Rio Grande do Sul, não me toque, R$ 117,00 por saca de 60 quilos.
0: Milho.
1: Valores no mercado físico, por saca de 60 quilos. Paraná Castro, R$ 60,00, valor em estabilidade na comparação com a cotação anterior. Mato Grosso Sorriso, R$ 40,85, em queda. E Goiás Rio Verde, R$ 49,00, em estabilidade.
0: Boi gordo.
1: Em São Paulo, na B3, os contratos com vencimento em junho eram negociados ao final da terça a R$ 330,00 por arroba. Houve queda de 1,05% no dia. Boi à vista. Mato Grosso Cuiabá, R$ 320,80 por arroba.
0: Café.
1: Os contratos futuros de café arábica com entrega prevista para julho terminaram a terça-feira em Nova York, nos Estados Unidos, em elevação. A cotação era, ao final do dia, de R$ 2.128,26 por saca de 60 quilos. No Brasil, na B3, os contratos futuros de café arábica com entrega prevista para setembro apresentaram elevação com cotação de US$ 353,80 por saca de 60 quilos. Valor no mercado físico do café arábica, tipo 6, por saca de 60 quilos. Minas Gerais, Varginha, R$ 1.770,00. Bahia, região oeste, R$ 1.455. E São Paulo, Franca, R$ 1.740,00.
0: Algodão.
1: Valor do algodão em pluma por arroba. Mato Grosso Sorriso, R$ 126,38. Valor em estabilidade na comparação com a cotação anterior. E Bahia, região oeste, R$ 132,00, também em estabilidade.
0: Trigo.
1: Valor no mercado físico do trigo por saca de 60 quilos. Paraná Castro, R$ 69,00, em estabilidade. E Rio Grande do Sul, Júlio de Castilhos, R$ 69,50, também em estabilidade.
0: Arroz.
1: Valores no mercado físico, Bahia, região oeste, R$ 73,00 por saca de 60 quilos, em estabilidade. E Rio Grande do Sul, média estadual, R$ 59,00 por saca de 50 quilos, também em estabilidade.
0: Indicadores Agropecuários com Diego Brião. Produção, Agência Rádio Web.
2: 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Em 1950, o Brasil perdeu a final para o Uruguai em pleno Maracanã. A derrota ficou conhecida como Maracanazo e é uma das partidas mais lembradas da história das Copas. Você ouviu? 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
6: 8:03.
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0: Nossa senhora.
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5: 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Mas manda o que tá no seu coração.
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0: dia.
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2: Vamos ter. Você é de São Paulo, bebê.

0: barulho pra Diego Arnaldo, vá.
1: 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Sem esse coração.
2: Diego e Toronto, João Bosco e Vinícius. Tá lindo demais. Joga a mãozinha em cima assim. Vamos jogar a mãozinha em cima assim. Tá lindo. Pode continuar lá.

0: João Bosco e Vinícius, sem esse coração. 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
2: 8 horas.
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1: Estamos de volta no Show da Manhã com Jonatas Gonçalves. Ótimo dia, tudo de bom pra você. 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
3: O cantor Thiago York regravou uma música lá das antigas do cantor de Louis Armstrong, What a Wonderful World, com Thiago York.

0: Wonderful World, na voz de Thiago Iorc, que regravação das antigas de Louis Armstrong. Intervalo, daqui a pouco tem mais.
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5: 8 horas.
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1: Essa é minha, Rafa.
2: Humberto e Ronaldo. Ó. Alô, ex-amor.
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6: 8:59.
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8: Atenção, atenção, signo de Áries. Tudo o que puder ser feito em casa deve correr melhor agora. Bora pro trabalho. Na sorte do dia, seu número é o 44. Atenção, atenção, signo de Touro. Aproveite as boas energias de Mercúrio e Júpiter para melhorar os relacionamentos, inclusive no trabalho, viu? Na sorte do dia, seu número é o 43. Atenção, atenção, signo de Gêmeos. Com Mercúrio e Júpiter em bom aspecto, fica mais fácil mergulhar nas tarefas e descobrir novas fontes de renda. Na sorte do dia, seu número é o 19. Daqui a pouco a gente confere mais previsões astrais para os demais signos. Fique ligado, seu Fabão, e a gente volta daqui a pouco.
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10: Assim que existiram dentro e fora de nós, vamos fazer uma opção pelo bem. Apostar no bem. Apostar que no mundo o mal sempre vai ser derrotado. Mas para isso, eu tenho que escolher o bem. E tenho que fazer o bem. Queridos amigos e amigas, começando um novo mês, o mês 7, o segundo semestre, julho. Olha aí, 12 meses, 6 a gente já completou. Agora nós temos mais 6 pela frente e hoje nós estamos começando o dia 1º de julho, né? Que bom estarmos juntos. Feliz segundo semestre, feliz dia, feliz vida. Alegres por estarmos juntos nesta quarta-feira, dia 1º de julho. Iniciemos em nome do Pai, do Filho e do Espírito Santo. Amém. E a palavra de Deus desta quarta-feira é de Mateus capítulo 8, versículos de 28 a 34. O Senhor esteja convosco. Ele está no meio de nós. Proclamação do Evangelho de Jesus Cristo segundo Mateus. Glória a vós, Senhor. Naquele tempo, quando Jesus chegou à outra margem do lago, na região dos Gadarenos, vieram ao seu encontro dois homens possuídos pelo demônio, saindo dos túmulos. Eram tão violentos que ninguém podia passar por aquele caminho. Eles então gritaram: "O que tens a ver conosco, Filho de Deus? Tu vieste aqui para nos atormentar antes do tempo?" Ora, a certa distância deles, estava pastando uma grande manada de porcos. Os demônios suplicavam-lhe: "Se nos expulsas, manda-nos para a manada de porcos." Jesus disse: "Ide." Os demônios saíram e foram para os porcos. E logo toda a manada atirou-se monte abaixo para dentro do mar, afogando-se nas águas. Os homens que aguardavam os porcos fugiram e, indo até a cidade, contaram tudo, inclusive o caso dos possuídos pelo demônio. Então a cidade toda saiu ao encontro de Jesus. Quando o viram, pediram-lhe que se retirasse da região deles. Palavra da salvação. Glória a vós, Senhor. Este evangelho tão significativo, porque tem detalhes muito presentes e que nos ajudam a compreender. Primeiro, quando a gente fala de demônios, a gente fala do mal. Bem e mal sempre conviveram. E a pergunta é, o que que é mais forte, o bem ou o mal? Lembrem-se daquela história que diz que dentro de cada um de nós tem um anjinho e tem um diabinho. Aquele que alimenta mais o negativismo está alimentando o diabinho, que sente raiva e assim por diante. Aquele que é uma pessoa bondosa, esperançosa, está alimentando o anjinho. Então, o mais forte depende daquele que a gente dá mais tempo, pensa mais nisso, vive mais em função disso. Por isso, se bem e mal sempre existiram dentro e fora de nós, vamos fazer uma opção pelo bem, apostar no bem, apostar que no mundo o mal sempre vai ser derrotado, mas para isso eu tenho que escolher o bem e tenho que fazer o bem. Vejam que os demônios que estavam lá atormentando as pessoas reconheceram que Jesus era o Cristo. E eles ficaram receosos de que Jesus iria expulsá-los. Eles até fizeram uma opção: se nos expulsas, manda-nos a manada de porcos. E foi o que aconteceu. Mas olha só, quando a gente reconhece que Jesus é o Senhor, a gente abre espaço para o bem entrar em movimento. Aqueles demônios reconheceram que Jesus era o Senhor, porque disseram, por que nos atormentas, o que queres de nós, né? Reconheceram que ele tinha o poder. E Jesus, com o seu poder, fez o mal despencar junto com a manada de porcos. Então, se nós quisermos neutralizar a força do mal, se quisermos expulsar o mal, nós temos que fazer uma opção por aquele que é o Senhor de tudo, Jesus, o único capaz de expulsar o mal. O único capaz de expulsar o mal. E é em nome dele que nós tentamos, buscamos, insistimos em expulsar o mal dia após dia. Que o Senhor nos ajude, que o Senhor nos dê a graça de vivermos sempre promovendo o bem, recebendo a força do bem, buscando Jesus como Senhor da nossa vida. E aí tudo vai se encaminhar. O bem é muito mais forte, infinitamente mais forte do que o mal. Não vamos esquecer disso. O bem é mais forte do que o mal. Que o Senhor nos ajude e nos dê a graça de vivermos construindo o bem. E porque estamos agradecidos a Deus, porque Ele é o nosso bem maior, rezemos como Jesus nos ensinou. Pai nosso que estais nos céus, santificado seja o vosso nome. Venha a nós o vosso reino. Seja feita a vossa vontade, assim na terra como no céu. O pão nosso de cada dia nos dai hoje. Perdoai-nos as nossas ofensas, assim como nós perdoamos a quem nos tem ofendido. E não nos deixeis cair em tentação, mas livrai-nos do mal. Amém. Que o Senhor nos abençoe, nos proteja, que o mês seja abençoado, que o bem aconteça e que o mal desapareça. Sobre todos nós, desça a bênção de Deus, Pai, Filho e Espírito Santo. Amém. Paz e bem. 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
14: 9 horas.
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16: bom aqui. Dia. Estamos de volta na melhor programação do seu Daio, juntos durante 2 horas com a melhor programação do dia a dia. Um show.
17: Voltamos
16: da alegria.
17: E o show da manhã segue firme, trazendo só pedrada musical. Tá preparado pra mais uma sequência de hits?

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0: Muito obrigado. Obrigado, BC. Obrigado, Camboriú.
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0: Sucesso das antigas. Não pensar em MPB você. Dos bons, hein?
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0: Marisa Monte.
1: É estranho.
0: Não é fácil. 2004.
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0: sucesso do ano de 2004 das antigas. Recordar e viver, porque música boa não tem idade. Clássico da música popular brasileira, Marisa Monte. Não é fácil, gostou? Compartilhe para os seus amigos que aqui tem sucesso do bom todo dia. Depois do intervalo, a gente
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4: 9:06.
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0: Bom de volta, o show da manhã segue firme no som que você ama. Bora continuar nessa batida de sucesso.
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0: Obrigado a todos os ouvintes que participaram e a campeã já está no ar, completa.

0: Coisa linda.
1: Gente, foi demais. Mais uma edição do Seleção Musical do Ouvinte chega até o fim. Até a próxima edição, hein?
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2: Atenção, atenção, signo de Câncer. As estrelas também aumentam a sua sorte pela manhã e vale até se aventurar em um joguinho ou aposta. Pode esperar também novidades e agitos na paquera. O romantismo está no ar neste dia. Na sorte do dia, seu número é o 19. Atenção, atenção, signo de Leão. Um clima de mistério anima a conquista, mas talvez seja hora de dar uma outra chance a um amor antigo. Um pouco mais de confiança na pessoa amada cai bem, então controle o seu ciúme, viu? Na sorte do dia, seu número é o 57. Atenção, atenção, signo de Virgem. Uma aventura amorosa pode ser divertida, inclusive com alguém da turma. Já o romance estará protegido, assim como o diálogo. Na sorte do dia, seu número é o 2. Daqui a pouco a gente confere mais previsões astrais para os demais signos. Fique ligado, eu sou o Fabão e a gente volta daqui a pouco.
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0: Uou, Super Hits chegando por aqui, sentindo em você a partir de agora o som que a gente gosta de ouvir, tocando por aqui.
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0: Super Hits é você, sempre ligadinho, sempre ligadinha, que bom estar na sua companhia. Eu sou o Fabiano Farias e por aqui seguimos juntos, então, 2 horas com muita música boa. Essa companhia da nossa programação toda feita pra você. Hoje, dia de quarta-feira, meio de semana, 1º de julho de 2026. Hoje, dia da vacina BCG. Vamos que vamos, já indo pra segunda metade deste 2026. Gustavo Lima tá chegando por aqui, abrindo a sequência de hoje. Bala alojada, pra começar bem. Começamos super, super hit.

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2: Cada novo amanhecer traz consigo um branco e a chance de recomeçar. Não importa o tamanho dos desafios de ontem, o hoje chega com novas oportunidades de crescimento e superação. Confie no seu potencial. Valorize cada pequeno passo da sua jornada e lembre-se que a força que você precisa está dentro de você. Mantenha os pensamentos elevados, respire fundo e encare o dia com um sorriso. Grandes conquistas são feitas de pequenos momentos de coragem. Faça o seu dia valer a pena.
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6: 10 horas.

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1: 10 horas.

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2: 10 horas.

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1: 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O primeiro gol da história das Copas foi marcado pelo francês Lucien Laurent.

0: Isso aconteceu em 1930, no jogo entre França e México.
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6: Com as vibes Maravigoldes deste dia e um programa com os amigos, vai cair super bem também. A sorte do dia, seu número é o 36. Atenção, atenção, signo de aquário, fazer sempre a mesma cor a garantir momentos maravilhosos a dois. Seu charme fará o maior sucesso e deve chover contatinhos, hein?

0: Vágio.
1: Irmãos e irmãs, bom dia. Louvado seja nosso Senhor Jesus Cristo, para sempre seja louvado. Que alegria poder recomeçar e dar à vida um direcionamento repleto de esperança. Não importa os altos e baixos, viver é caminhar sem desanimar. A vida está em nossas mãos. O que fazer com a vida é uma escolha. Viver de qualquer jeito ou deixar acontecer é desperdiçar energias e descartar esperanças. A cada amanhecer, Deus nos dá o tempo e mostra a direção. Não obriga, simplesmente ama. O pulsar da vida depende do que carregamos no coração. Sorrir verdadeiramente, permitindo que a paz transborde. Que o amor faça a vida e os dias pulsarem. No meio do ano, temos uma oportunidade especial para refletir sobre o caminho percorrido e os passos a serem dados na vida, sobre como temos rezado e vivido diante dos ensinamentos e atitudes de Jesus, nosso Mestre. A mudança faz parte da lei da vida. Tudo que não se renova, morre. A natureza nos ensina. Depois da noite vem o dia. Depois do inverno vem a primavera. Depois da juventude vem a idade adulta. Passam os séculos, os anos, os dias e as horas. É assim também a nossa vida. No início do segundo semestre do ano, damos-nos conta da incrível rapidez do tempo. Às 24 horas, os 1.440 minutos de cada dia voam. Se não forem aproveitados, ficam perdidos para sempre. Não existe uma poupança onde guardar o tempo.

0: Dizemos que o tempo passa. Na realidade, nós é que passamos. Já é meio-dia. Já são 17 horas. Já é meia-noite. É a hora exata de mudar. É hora de apressar o passo, pois o tempo é breve. É hora de mudar, mas se decidirmos mudar, é inteligente que seja para melhor. No calendário antigo, celebrava-se hoje a memória do preciosíssimo sangue de Cristo, que no rito novo pode ser celebrada com uma missa votiva que consta no missal atual. Prefigurado no Antigo Testamento, no sangue do Cordeiro Pascal que, untando as traves das portas, salvou do anjo exterminador a vida dos primogênitos dos israelitas, o sangue de Cristo é o preço real e efetivo do nosso resgate, da morte eterna, dos nossos pecados. É por ele que o mundo é salvo, a Igreja redimida, o demônio vencido. E nós, inebriados de amor e misericórdia, porque, escreve São Pedro, vós sabeis que não é por bens perecíveis, como a prata e o ouro, que tendes sido resgatados da vossa vã maneira de viver, recebida por tradição de vossos pais, mas pelo precioso sangue de Cristo, o Cordeiro Imaculado e sem defeito algum. A devoção ao preciosíssimo sangue de Cristo está ligada ao mistério da paixão, ou seja, ao fato de que, pela cruz de Cristo, o mundo foi redimido. Nos vemos naquela torrente de água e sangue que surgem do peito aberto de Cristo na cruz, de onde brota o rio de nossa salvação. Meditar esta devoção, portanto, é olhar para o preço pago por Deus em resgate da nossa miséria, a fim de que pudéssemos participar de sua divindade. Fazemos assim eco ao desejo do Papa São João 23, que, na encíclica Inde Aprimis, escrita 2 anos após sua eleição ao Sólio Pontifício em outubro de 1958, exortava os católicos do mundo inteiro a se volverem com ardente fervor para a expressão divina da misericórdia do Senhor. Há mais, porém, porque o sangue de Cristo se tornou ainda outra realidade, tornou-se para nós na Eucaristia bebida espiritual, alimento celeste. Na comunhão, mesmo que recebamos somente a espécie do pão, sem beber do cálice sagrado, recebemos o Cristo todo, em corpo, sangue, alma e divindade. Esse sangue é uma verdadeira bebida, é a caridade de Deus derramada em nossos corações para incendiar nossas almas. Na Eucaristia, com efeito, recebemos a força para amar de volta aquele que tanto nos amou. Portanto, devemos ter grande amor, gratidão para com esse sangue derramado. Precioso mesmo, de preço infinito que deu dignidade a nossas almas, nos libertou do inferno e nos deu por prêmio o paraíso. Que, ao longo de todo o mês de julho, e não apenas neste dia primeiro, possamos venerar com mais intensa devoção o preciosíssimo sangue do Filho de Deus encarnado, adorá-lo com toda a nossa alma durante a elevação do cálice na Santa Missa e, com sentimentos profundos de reparação, honrá-lo diariamente pela récita de sua ladainha. Sangue de Cristo, torrente de misericórdia, salvai-nos. Rezemos a oração ao preciosíssimo sangue de Cristo. Ó meu amado Jesus, que, com vosso santíssimo sangue, pagastes o preço da redenção do mundo, Eu vos adoro e a vós me entrego. Vossas chagas são uma fonte de vida eterna de onde brotam o sangue santíssimo que purifica as nossas almas. Sangue preciosíssimo que intercede poderosamente por nós ante o trono da suprema misericórdia. Eu vos adoro profundamente e quero reparar com minhas adorações e meu fervor todas as injúrias e ultrajes que continuamente recebes dos homens, especialmente no Santíssimo Sacramento do altar. Eu vos adoro e vos peço, meu doce Jesus, imprima em minha alma a recordação de vossa sacratíssima paixão. Fazei que a memória de vossas dores e sofrimentos infunda em mim um horror supremo ao pecado e um ardentíssimo amor por vós, para corresponder, de algum modo, ao sacrifício que fizestes na cruz por minha salvação e resgate. Amém. Que possamos também, durante este mês, sempre pedir a intercessão de Maria, a Mãe que cuida sempre de nós, ela que cuidou do menino que é o teu Deus. Leva-nos em teus braços, como levastes Jesus, ó Mãe querida, nos conduzindo cada dia deste novo mês ao seu Filho Jesus, caminho, verdade e vida. Que Deus Todo-Poderoso nos abençoe através da intercessão da Sempre Virgem Maria, Mãe de Caravaggio, livrando-nos de todos os males, perigos, doenças, tentações. Que possamos sempre acolher a mensagem do Senhor e vivê-la cada dia da nossa vida. É isso que nós pedimos através do Deus que é Pai, Filho e Espírito Santo. Amém.
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0: 11:55.
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0: Indicadores Agropecuários, com Diego Brião. Soja.
1: Os contratos futuros de soja com vencimento em julho registraram queda nos Estados Unidos na terça-feira. Na Bolsa de Chicago, a cotação era de $11.16 por bushel ao final do dia. Valor no mercado físico no Brasil por saca de 60 quilos. Estado do Mato Grosso, cidade de Rondonópolis, R$ 123,00. Paraná, Ubiratã, R$ 112,00. Bahia, Luiz Eduardo Magalhães, R$ 116,00. Rio Grande do Sul, não me toque, R$ 117,00 por saca de 60 quilos.
0: Milho.
1: Valores no mercado físico, por saca de 60 quilos. Paraná Castro, R$ 60,00, valor em estabilidade na comparação com a cotação anterior. Mato Grosso Sorriso, R$ 40,85, em queda. E Goiás Rio Verde, R$ 49,00, em estabilidade.
0: Boi Gordo.
1: Em São Paulo, na B3, os contratos com vencimento em junho eram negociados ao final da terça a R$ 330,00 por arroba. Houve queda de 1,05% no dia. Boi à vista. Mato Grosso, Cuiabá, R$ 320,80 por arroba.
0: Café.
1: Os contratos futuros de café arábica com entrega prevista para julho terminaram a terça-feira em Nova York, nos Estados Unidos, em elevação. A cotação era, ao final do dia, de R$ 2.128,26 por saca de 60 quilos. No Brasil, na B3, os contratos futuros de café arábica com entrega prevista para setembro apresentaram elevação com cotação de US$ 353,80 por saca de 60 quilos. Valor no mercado físico do café arábica, tipo 6, por saca de 60 quilos. Minas Gerais, Varginha, R$ 1.770,00. Bahia, região oeste, R$ 1.455,00. E São Paulo, Franca, R$ 1.740,00.
0: Algodão.
1: Valor do algodão em pluma por arroba. Mato Grosso Sorriso, R$ 126,38. Valor em estabilidade na comparação com a cotação anterior. E Bahia, região oeste, R$ 132,00, também em estabilidade.
0: Trigo.
1: Valor no mercado físico do trigo por saca de 60 quilos. Paraná Castro, R$ 69,00, em estabilidade. E Rio Grande do Sul, Júlio de Castilhos, R$ 69,50, também em estabilidade.
0: Arroz.
1: Valores no mercado físico. Bahia, região oeste, R$ 73,00 por saca de 60 quilos, em estabilidade. E Rio Grande do Sul, média estadual, R$ 59,00 por saca de 50 quilos, também em estabilidade.
0: Indicadores Agropecuários com Diego Brião. Produção, Agência Rádio Web.
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4: 11:59.
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2: Oi, turma! Chegamos por aqui com Bandas e Companhia, a partir de agora com você por aqui, trazendo muita música, bom som do bailão. Eu sou o Fabiano Farias e por aqui vamos nesta companhia com as bandas e o Tchê, pra gente curtir, cantar e dançar também. Banda Belle abrindo a sequência musical, Chorei no Baile. Bem amada que mora longe, chegando agora.

0: 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Pra você curtindo, Bandas e Companhia. Tocamos aí o som do Passarela, Pix, vem mais. O que tá chegando por aqui? Tá chegando Carisma, 10 latinhas. Curte só.
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0: Bandas e Companhia. Bandas e Companhia, sempre com você onde você estiver, tocando melhor no som do bailão. Grupo Rota da Serra, com brilha som ficante temporário. Fechou a primeira, tem intervalo chegando, a gente volta já.
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0: Bandas e Companhia seguindo por aqui com Hora do Tieto, em João Luiz Correia, cultuando a tradição. Grupo Manotaço, Floriano Acordiona, Hora do Tieto.
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1: Hora do Tchê pra você, Grupo Mauro Tasso e João Luiz Correia. Vamos seguindo, Banda em Dicção, Pinga no Tanque, tem Brilha Som por aqui também, Tudo Deu em Nada. É o Bandas e Companhia.
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0: Santos.
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2: Que bom demais é poder estar com você, sempre com você por aqui, trazendo essa sequência com o som do bailão. Tem intervalo chegando, a gente volta já trazendo mais bandas depois do intervalo.
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2: Segue Bandas e Companhia, vem que tem banda Trilegal com Wagner Schneider, dois emburrados, só uma lajota, uma só lajota, Cleiton Borges ainda passarela, bebê deitado. Segue Bandas e Companhia.
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1: O bebê deitado, passarela, vem hora do tia chegando por aqui, tem candeeiro, xeloquedo, botoneira, tem ainda chiquito e bordoneio, garrando um sentimento, hora do tia no banda.
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0: Força Gaúcha. Agarrando o sentimento por aqui, Chiquito e Bordonei tocando Hora do Tiano, Bandas e Companhia, que fechou mais uma. Intervalo, a gente volta já com recordações, flashback de banda.
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0: Bandas e Companhia seguindo com as saideiras de hoje, pra ir fechando, sim senhor, sim senhora. Vamos lá, saideiras. Banda Caine do Brasil, Lembranças de Amor, tem a Dama e o Garçom, tem ainda a Chance é Grande. Ainda, a gente se encontra amanhã tem mais Bandas e Companhia. Pra você um grande abraço e até amanhã. Tchau.

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4: A Copa de 2002 foi a primeira realizada em dois países ao mesmo tempo. Japão e Coreia do Sul dividiram a sede do torneio vencido pelo Brasil.
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7: 13 horas.
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10: Agora tem mais uma edição do Resumo de Novelas. A gente confere tudo que rola em Avenida Brasil desta terça. Nina se incomoda ao ver Carminha comemorar por ter feito as pazes com o filho. Mona Lisa tenta ser agradável com Suelen. Alexia descobre que Cadinho armou para que ela brigasse com o Rui no dia do casamento. Noemi e Verônica preparam sua vingança contra Alexa. Cadinho é preso. Tufão e Débora pedem que Jorginho desista de procurar sua mãe biológica. Irã e Leandro se desentendem no treino. Fique ligado que a gente volta a qualquer momento com mais resumo da sua novela favorita.
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12: Oi, turma! Chegamos por aqui com as 15 mais, mais, sempre com você. 15 grandes sucessos que chegam pra gente curtir a partir de agora. Eu sou o Fabiano Farias, é muito bom ter você aí na sintonia, curtindo pelo rádio ou também ouvindo pela internet, nos aplicativos, longe, muito longe, através da internet. Que beleza, hein? Tá tudo bem por aí? Tá tudo belezinha? Vamos de música, tem muita música pra ouvir. Quem chega de primeiro por aqui, número 15 de hoje, Danilo e Davi Ferido, tem Maiara e Maraísa, Boa Noite Falsificado. 10 segundos com Luan Santana e o Panda cantando junto. Começamos, às 15 mais, mais.
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6: 13 horas e 9 minutos.
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7: As 15 mais seguindo, intervalo rapidão, já tem mais aqui, chegando de número 7, a Maiara e a Maraísa, Sorte de Alguém. I Love Você Demais, Maria Cecília e Rodolfo, tem João Bosco e Vinícius com Gustavo Lima, 25 horas. Seguimos com as 15 mais.
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1: As 15 mais que seguem por aqui com você. Simone Mendes, Lágrima Amarela, Tráfego Pago. Dalida Elisa contra a Véia TV ainda e o Te Seguro Banda. Quem fecha por aqui nossa sequência de hoje, Maiara e Maraísa. Pra você, tô indo. Um grande abraço e até mais. Tchau.
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4: Pense num dia com gosto de infância. Sem muita importância, procure lembrar cada detalhe. Você, por certo, vai sentir saudade. Ê, nostalgia! Fechando os olhos, verá. Ah, é bom, né? Matar saudade de coisas boas. Aquele tempo bom. Ah, aquela música. Aquela pessoa. E aí, bora ter nostalgia hoje de coisas boas? Mas, ó, bora lá, hein? Bora viver, segunda!
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4: Muito bem, senhoras e senhores, chegando mais um Show da Tarde na área. Atenção, atenção, você de perto, de longe, em casa, no trabalho, viajando, olha nós aí, segunda-feira, que coisa boa, você que tá com a gente, opa, seja bem-vindo, Show da Tarde começando pra alegrar a sua semana, a gente vai vencendo, hein? Vencemos mais uma aí que já passou, final de semana, como é que foi, hein? Tudo bem, graças a Deus, aleluia! E a gente segue começando, iniciando mais uma semana com pensamento positivo aqui no Show da Tarde. Você de perto, de longe, em casa, no trabalho, viajando, a partir de agora a gente vai agitar aí a sua tarde e começando super bem, hein? Bruno e Barreto trazendo som, Cowboy Te Amo.
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2: Agora tem mais uma edição do Resumo de Novelas. A gente confere tudo que rola em A Nobreza do Amor desta terça. Tonho se mostra lúcido e todos comemoram. Dona Menina visita Tonho e Lúcia Lica se impressiona com a fala da rezadeira sobre o destino do amado. Fátima descobre que Salma mentiu para visitar Tonho no hospital. Sebastião se impressiona quando Virgínia decide denunciar Veriato ao bispo. Chinua ajuda Kenny em suas atitudes contra a tirania de Jendal. Fique ligado que a gente volta a qualquer momento com mais resumo da sua novela favorita.
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4: Muito boa tarde, pessoal. Muito boa tarde, você ouvinte aqui da Pan FM 104.9. Eu sou Emanuele Bettini, vamos com mais um show da tarde para vocês, pessoal. Hoje, dia 1º de julho, vamos começando então este mês com mais um show da tarde por aqui, nesta quarta-feira bem chuvosa, bem úmida, né, pessoal? Mas vamos seguindo, vamos dar início então ao nosso show da tarde. Nós seguimos até as 4 horinhas aqui com você, com muita música boa e também com notícias ao decorrer aqui da programação, pessoal. Para nós darmos início ao nosso show da tarde, nós vamos com Bandinha para vocês, com Grupo Momentos e Tchê Chaleira, Áudio Vazado,

Muito bem, muito bem, pessoal. Vamos seguindo aqui na Panha FM, então. Agora são 2:04. E nós vamos seguindo com mais sucesso, com mais hit aqui pra vocês que estão aqui na companhia, na sintonia conosco. Vamos com JJSV, do luxo pro lixo.

2:16, pessoal, vamos seguindo aqui no Show da Tarde, deixa a chuva lá fora e vamos curtir bastante música boa aqui na Pan FM com a gente. Vamos com o musical San Francisco para conhecer uma mulher.

12h22, pessoal, seguem na sintonia conosco. Nós viemos após essa música com uma pequena pausa para os nossos comerciais. Mas é bem rapidinho, a gente já volta aí no nosso segundo bloco, onde nós viemos com, claro, mais sucesso para vocês e também com notícia fresca.

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13: Agora tem mais uma edição do Resumo de Novelas. A gente confere tudo o que rola em Coração Acelerado desta terça. Eduarda fica conflituada com o beijo em Leandro. Palmira incentiva João Raul a dar uma nova chance para Grado. Gael se preocupa com a reputação de Nayane e fica encantada com o rapaz. Alita divulga uma foto de Eduarda e Leandro juntos no hotel em Brasília e Ronei passa mal. Agrado confronta Eduarda sobre Leandro. Laurinha repreende Malvino por tentar controlar seus passos. Fique ligado que a gente volta a qualquer momento com mais resumo da sua novela favorita.
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3: Muito bem, pessoal. Vamos seguindo aqui no Show da Tarde, aqui na Paim FM com vocês. Agora são 2:30, 2:30. Vamos dando início ao nosso segundo bloco, pessoal. Nesse segundo bloco, nós seguimos com mais música e também com notícias pra vocês. Então segue aqui na sintonia conosco, com Country Beat agora e Rio Negro e Solimões. Apaixona muita gente.

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3: Muito bem, pessoal, agora são 2:36. Antes da gente seguir com mais música e daqui a pouquinho com notícia pra vocês, eu venho com um baita convite, pessoal. Festa do Colônia Motorista. 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No sábado, dia 11, ao meio-dia e meia, teremos o tradicional Miúdos e, às 1 da tarde do sábado, show com banda Sentinela. No domingo, dia 12, às 10 da manhã, nós temos início da procissão motorizada saindo em frente ao Santuário Nossa Senhora do Caravaggio até a comunidade, com bênção dos veículos e missa campal. Ao meio-dia, almoço com churrasco e após o bingo. E às 3 da tarde do domingo, matinê com indústria musical e music dancing. Observação: quem almoçar na festa não paga ingresso para o matinê. E reserva de carne pelos fones. Júlio César Reginato, pelo 984-386535. Com o Juliano Braghiroli, pelo 996-895841. Ou com o Luiz Henrique Frison, pelo 984-4774-37. Muito bem, esse então foi o convite que eu trouxe aqui para vocês, pessoal, da Festa do Colônia Motorista, dia 11 e 12 de julho. Nós vamos seguir agora com mais músicas para vocês. E depois nós já viemos então com a primeira notícia aqui do Show da Tarde. Vamos seguindo então com Murilo Ruf e Henrique Juliano, Desejando Eu.

Muito bem, então, pessoal, vamos com notícia para vocês. Agora são exatas 2 horas e 41 minutos. Fim da escala 6x1. Setores apontam aumento de custos e defendem que debate não seja contaminado por eleições. O Senado realizou nesta quarta-feira, dia 1º, uma sessão de debate sobre a proposta de emenda à Constituição que prevê o fim da escala 6x1 e a redução da jornada de trabalho para 40 horas semanais. Durante a discussão, representantes do setor produtivo apontaram possível elevação de custos de produção e defenderam que o tema não seja influenciado pelo calendário eleitoral. Antes da sessão, o presidente do Senado se reuniu com parlamentares e governistas e representantes de centrais sindicais para discutir o texto, que ainda não começou a tramitar formalmente na casa. O presidente da Federação de Comércio de Bens, Serviços e Turismo do Estado de São Paulo e diretor da Confederação Nacional do Comércio afirmou que a proposta pode ter efeitos amplos sobre a economia. Abre aspas, qualquer alteração estrutural na organização da jornada ultrapassa a relação entre empregado e empregador. Seus efeitos repercutem sobre toda a economia, diz. Segundo ele, embora o objetivo de melhorar a qualidade de vida dos trabalhadores seja legítimo, é necessário discutir os impactos e a forma da implementação. Abre aspas, todos desejamos mais qualidade de vida para o trabalhador. Nossa divergência não está no objetivo, mas no caminho para alcançá-lo. Mudanças dessa magnitude precisam considerar produtividade, geração de emprego, competitividade das empresas, sustentabilidade das contas públicas e o custo de vida da população. Fecha aspas, afirmou. Muito bem, então esta foi a primeira notícia, pessoal, sobre o debate aí do fim da escala 6x1. Nós vamos seguindo então com as músicas. Segue aqui conosco, agora são 2 horas e 43 minutinhos. Nós vamos com a cantora Halsey agora, a música Colors.

2:54, pessoal. Após esta música, nós viemos novamente com uma pausa para os nossos apoiadores culturais. Mas nós já voltamos, dando início ao nosso terceiro bloco aqui do Show da Tarde.

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1: 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O Brasil é o único país que participou de todas as edições da Copa do Mundo. Desde 1930, a seleção brasileira sempre marcou presença no maior torneio do futebol. 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
4: Agora tem mais uma edição do Resumo de Novelas. A gente confere tudo que rola em Quem Ama Cuida desta terça. Adriana agradece a defesa de Nancy. Nancy conta a Adriana o motivo pela qual foi presa. André diz ao tio que voltou ao Brasil para trabalhar com ele. Pedro conta a Elisa que Ademir subornou Tom. Otoniel conversa com Francesca sobre a situação de Adriana. Otoniel convida Francesca para almoçar com sua família. Ademir recebe uma intimação para explicar os depósitos da conta de Tom e se nega a dar explicações a Pedro. Fique ligado que a gente volta a qualquer momento com mais resumo da sua novela favorita.
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8: Muito bem, pessoal. 3:01. Agora nós vamos dando início ao nosso terceiro bloco e penúltimo, tá, pessoal? Nós temos mais uma horinha aí de programação. Nós vamos até as 4 horas aqui no Show da Tarde. E nesse bloco nós seguimos com mais música boa e também com mais notícias pra vocês, beleza? Vamos com Gustavo Lima e Bruno Marrone agora. Relação errada.

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1: Que demais. 3 horas e 7 minutos, vamos com mais uma música e após nós viemos com notícias, pessoal. Jorge e Matheus, agora pra vocês. Desisto.

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1: Muito bem, pessoal. Viemos então com a notícia aqui do nosso terceiro bloco. Agora são exatas 3 horas e 11 minutos. Êxodo, saúde mental e impactos sociais. Pesquisa do IBGE aponta que 6,3 milhões de gaúchos foram afetados pelas enchentes de 2024. Prestes a completar 26 meses de uma das maiores tragédias climáticas no país, o IBGE divulgou nesta quarta-feira o relatório completo da pesquisa especial sobre as enchentes de 2024 no Rio Grande do Sul. O estudo investigou desde características socioeconômicas dos impactos até transtornos de fato sofridos pela população afetada, entre apontamentos sobre saúde mental, êxodo e danos em residência. A pesquisa estima que o total de gaúchos afetados tenha sido de 6.333.727. O Instituto ressalta ainda que o levantamento ajuda a entender o suporte demandado e recebido pelo Estado durante a tragédia, assim como as medidas de prevenção e recuperação. Abre aspas, dessa forma, a PERS, tal como concebida, possui potencial para oferecer subsídios para a formulação de políticas públicas voltadas a mudanças climáticas, que sejam efetivas na prevenção e no enfrentamento de fenômenos dessa natureza, na mitigação de seus efeitos e na recuperação de danos, fecha aspas, apontou o diretor de pesquisas do IBGE. Ainda conforme o IBGE, os resultados da pesquisa apresentam informações relacionadas às características dos moradores afetados, os impactos das chuvas em suas vidas e moradias, e a percepção da qualidade de vida pós-desastre. Ao todo, a pesquisa foi realizada em 133 municípios, considerados pelo Instituto como os que registram maiores transtornos nas cheias. A pesquisa estima que o total de domicílios nas áreas apontadas como mais afetadas pelas enchentes seja de 2.328.093 imóveis. Destes, 53,2% registraram algum tipo de dano em sua estrutura por conta das cheias, sendo 3,5% foram considerados como destruídos e outros 190.2%. Total de 8,2% como muito danificados. Mas, mesmo assim, cerca de 2,05 milhões de domicílios registraram algum tipo de impacto. Outro dado relevante apontado pela pesquisa do IBGE está na vida dos gaúchos afetados. Isso porque 67,5% dos entrevistados informaram que tiveram a saúde mental abalada após as cheias. Muito bem, pessoal, não foi mais uma notícia, foi mais uma pesquisa, né, aí do IBGE fez este ano. Realmente, pra gente relembrar esse fato histórico, realmente bem triste que aconteceu aqui no nosso estado no ano de 2024, né? 6 milhões de gaúchos foram afetados, isso é muita gente, pra gente ter um pouco da noção, porque não aconteceu aqui no nosso município, então não vivemos isso, mas é realmente bem triste, né, pessoal? Esperamos que neste ano, com essas chuvas todas, não aconteça de novo e que mais toda essa gente sofra novamente, né, pessoal? Vamos seguindo, 15h15 agora, 3 horas e 15 minutinhos. Nós seguimos com mais música aqui nesse terceiro bloco pra vocês. Com Gracie Abrams, That's So True.

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3 horas e 24 minutinhos, pessoal. Após essa música, a gente vem com a nossa última pausa aí para os comerciais gerais. E depois, nós vamos dando início ao nosso quarto e último bloco, pessoal.

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9: Muito bem, 3h30, bem certinho agora, pessoal, 13h30, temos mais 30 minutos aí com você e vamos dando início a este último bloco, pessoal. Onde então nós seguimos com as últimas músicas, os últimos sucessos por aqui e também com a previsão do tempo para os próximos dias daqui a pouquinho, beleza? Vamos com Berto e Ronaldo, não fala não pra

3h40, pessoal. Vamos agora então com a previsão do tempo aqui na Pan FM, neste show da tarde. A temperatura agora é de 19 graus, nublado. A umidade está em 91%. Hoje realmente está bem úmido, né, pessoal? Agora a chuva deu uma paradinha aqui no nosso município, mas ela vai voltar ali com força às 7 da noite, tá, pessoal? E segue por toda a noite, por toda a madrugada até amanhã. Amanhã, quinta-feira, então, dia 2 de julho, já estamos no mês de julho, né? Temos máxima de 16 graus na quinta, então, e mínima de 5. Podemos ver que a temperatura cai bastante devido a essa chuva. A quinta-feira, ela chove o dia todo, pessoal. Então, a chuva que começa hoje vai até amanhã, seguindo até a noite de amanhã, pessoal. Então, realmente é bastante chuva que vem por aí. Já na sexta-feira, dia 3, temos máxima de 10 graus e mínima de 1. O dia aí vai estar sem chuvas previsto na sexta-feira, né, pessoal? Mas vai estar aí bem gelado, bem frio. E o sol tende a aparecer aí no fim da tarde da sexta-feira, ali na tarde da sexta-feira. Muito bem, novamente então. Hoje segue assim até ali por umas 6, 7 da tarde, da noite, para depois a chuva vir com força, seguindo até a quinta-feira. Quinta-feira, dia 2, máxima de 16 graus. Chove o dia todo da quinta-feira aí, bastante chuva. E dá uma esfriadinha, né? E na sexta-feira, dia 3, temos previsão para chuva dar uma cessada, né? Mas com máxima de 10 graus e mínima de 1. Na sexta-feira o tempo fica bem frio, não temos chances de chuva e o sol pode aparecer na tarde da sexta-feira. Que bênção, né, pessoal? Essa então foi a previsão do tempo. A chuva segue até quinta-feira, até a noite da quinta-feira. E na sexta-feira temos previsão para o sol aparecer finalmente. Agora são 3h42. Nós vamos com as últimas músicas aqui pra vocês, pessoal, aqui do Show da Tarde. Vamos com o último pop internacional aqui pra vocês. Vamos com Aurora, Runaway.

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0: fazendo aqui?
1: Muito bem, pessoal, e nós vamos então encerrando o show da tarde desta quarta-feira, dia 1º de julho, pessoal. Muito obrigada pela sintonia e pela companhia de vocês aqui conosco. Um bom restante de quarta-feira e um grande abraço para vocês.

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0: um tempinho rapidinho, mas segura aí, porque a emoção volta já já com mais modões de responsa.
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3: 16:17.
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0: O Arena Sertaneja dá uma rápida paradinha, mas é só pra tomar uma água e volta com força total. Segura aí que já já tem mais sucessos pra tocar o seu coração.
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4: 16:34.
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0: gente dá uma pausadinha, mas não desgruda. Em instantes tem mais sucessos, mais emoções aqui no Arena Sertaneja.
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3: 16:51.
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0: Déjame ir.
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0: vai baixando, mas a emoção continua no peito. O Arena Sertaneja com Jonatas Gonçalves se despede por hoje. Agradecemos sua sintonia, sua companhia e até a próxima rodada de modões que marcaram nossas vidas neste mesmo horário. Tchau, gente.
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9: 17 horas. 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
13: Alô, gauchada amiga, então, buenas, vivente terça-feira, tia, buenas. Hora de começar o nosso programa diário, Galpão Farrapo já está chegando a partir de agora com a nossa comitiva para ficar na tua companhia, índio velho, tauras e prendas por esse Brasil afora. Familiados e querenciados, aqui, ó, em companhia do nosso Galpão Farrapo, ó, no sinal eletrônico no Pampa, avisa lá, ou de casa, tem visita, tio Chico e a nossa comitiva Berga Rio Grande, velho. Para começar bem o nosso programa dessa terça-feira, Jardel Borba vem aí e a

nosso programa com Jardel Borba, vivente baita gauchada, começando assim o nosso programa desta terça-feira. Alô Paraná, Medianeira, Bagualados lá do CTG Sentinela dos Pampas aqui, ó, fazendo um costado no galpão farrapo desta terça. Bailanta tá chegando com Macanudo e

aí, Vicente Valente. E a tal da tramela, Vicente, é coisas do coração mesmo, não é? Alô, dona Ivânia, dona Vitorina, seu Tiago, também aqui juntito conosco. Afinal, é terça-feira, então, buenas, grato. Chegando os buenachos, tá calhou pau, Marco.

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3: Elite, já estamos de retorno contigo? É bem desse jeito. Alô, tio Emílio, como é que tu tá, cheiro velho? Seu Daílson Buenas, aqui no nosso programa o Galpão Farrapo de hoje, grato, vamos seguindo. A Trotito no Mas, mais uma das largadinhas do Rio Grande do Sul com balanção. Vem que tente!

tá aqui na radiola, balanção, vem que tem bebê, tem tocando pra ti, né? Oi, Galete. Alô, dona Leomara, como é que é? Buenas, o Fred, Marli, seu Elvio também, ó. Não perde uma programação do nosso galpão parrapo, é. Alô, Indiada de Quero Quero. Alô, Indiada do Vento Minuano, como é que é? De casa, a latechincha tchê, surungo do tio Chico.

0: Providente, tá assim, ó, Marcas do Rio Grande, assina, rebaqueando, também fazendo um costado, então tá bem bom, né, tchê? Tá bem, buenas, aqui mandando um chasque para o seu Estevão, a tia Evânia, sempre com a radiola ligada, tio Chico, não perder bom programa.
1: Aê?
0: Aqui, ó, Rio Grande Velho tá chegando, é o estilo do povão, né?

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2: 17:42.

0: grande, velho. É desse jeito, gauchada amiga, então tá. Alô, Barracão Rio Grande do Sul, buenas, che. Barracão CTG Alvorada dos Pampas, olha aqui, ó, pufa, radiola véia. É o Tchê Bueno chegando, trancão de livramento.
1: 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Abra a gaita, gurizada.

bem, quem tá aqui? Che bueno, Trancão de Livramento abrindo mais uma sequência galponeira para ti, em companhia do nosso galpão de hoje, né? E vamos aproveitando, Adelente, sim, para mandar um chasque também aqui para dona Rebeca e tio Evaldo. Estão sempre com a rádio na ligada, tio Chico é nós. Então tá bueno, Beja, Rio Grande Velho, essa enjada. Os cueras, assim, ó, vou ver os cueras tocar.

0: 2020, fechando mais uma sequência Mate Amargo. Rodeio Giramundo.
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4: 17 horas 59 minutos.

0: Santa Catarina, Paraná, aonde tu estiveres, grato. Estás em companhia, vivente.
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0: O galpão farrapo dessa enjada da pionada, pra mandar aquele chasqueador, esse povarel que segue por aqui conosco também na boa comitiva do tio Chico, então buena, né? Tá bom, por demais, seu Hermínio, é ou não é? Seu Avelino, tô sabendo, a radiola tá ligadita também, né? Não vamos esquecer da tia Cíntia, ah, mas a vovó aí, tu já, ela tem que dar um alô pra vovó. Alô, vovó Cíntia!
1: É minha avó, meu netinho!
0: Então, buenas, che. Aqui, Surungaço tá chegando, hein? Bala, buenas.

Assim no rádio Surungaço em Balo Bueno, vem nesse tranco vivente. Alô, dona Letícia, seu Erasmo, seu Hermínio, também com a radiola ligada, aqui conosco, né? Dona Luísa, seu Ailton, também buenas, grato. É o Rio Grande Velho que vai fazendo a boa marca do Rio Grande. Temperado a gaitaço, é aí que tá o dinheiro, tia.

Beto Chucro e a roda, esta cuia de dendé, passa de mão em mão, né? Vai criando amizade de montão, tchê. Alô, seu Edivaldo, aquele quebra-costela vivente, né? Também aproveitando para mandar um chasque para a indiada lá do Rio Grande, já mandei, mas vamos mandar de novo, Barracão CTG, Alvorada dos Pampas aqui conosco, Carlinhos Lima, campeão.

0: Vivente. Fechamos assim com Carlinhos Lima, campeando.
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0: anjo do Senhor anunciou a Maria, e ela concebeu do Espírito Santo. Eis aqui a serva do Senhor, faça-se em mim segundo a vossa palavra. E o Verbo se fez carne e habitou entre nós.
1: Ave Maria, cheia de graça, o Senhor é convosco. Bendita sois vós entre as mulheres, e bendito é o fruto do vosso ventre, Jesus. Santa Maria, Mãe de Deus, rogai por nós, pecadores, agora e na hora.
2: Evangelho. Chegando ao outro lado, no território dos gadarenos, dois endemoniados saíram dos túmulos e foram ao encontro dele. Eram tão violentos que ninguém podia passar por este caminho. Eis que começaram a gritar: O que queres de nós, Filho de Deus? Vieste aqui para nos atormentar antes do tempo? A certa distância deles estava passando grande manada de porcos. Os demônios lhe suplicavam, dizendo: Se nos expulsas, manda-nos para a manada de porcos. Jesus lhe disse: Vão. Eles saíram e entraram nos porcos. E toda a manada lançou-se precipício abaixo em direção ao mar, e morreu nas águas. Os que cuidavam dos porcos fugiram e, chegando à cidade, contaram tudo, também o que tinha acontecido com os endemoniados. Eis que a cidade toda saiu ao encontro de Jesus. Vendo, suplicaram-lhes que se retirasse do território deles. Palavra da salvação. Glória a vós, Senhor. Oração. Obrigado, Senhor, por expulsar do mundo os demônios que atormentam a sociedade e a vida dos fiéis. Dai-nos um sinal claro que o reino é realidade já presente no mundo.
3: É no dia em que fizemos memória a São Paulino de Nola, ou São João Fischer, e São Tomás More, vamos ouvir o Evangelho de Mateus, capítulo 7, versículo do 1 ao 5. Não julguem para não serem julgados, pois vocês serão julgados com o julgamento com que julgarem, e serão medidos com a medida com que medirem. Porque você repara no cisco que está no olho de seu irmão e não percebe a trave que está em seu próprio olho? Ou como poderá você dizer a seu irmão: Deixe que eu tire o cisco de seu olho, quando você tem no seu uma trave? Hipócrita! Tire primeiro a trave de seu olho, e então você verá bem para tirar o cisco do olho de seu irmão. Palavra da salvação. Glória a vós, Senhor. Obrigada, Senhor, por nos fazer compreender que temos todos os motivos para amar, respeitar e julgar com bondade o nosso semelhante. Feliz semana a todos. Amém.
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5: Hoje é terça-feira, Enjada Macanuda, como é que é? Tudo bueno, tchê? Assim que é bom por demais, hein? Alô, Macanudos, conosco por aqui, seu Cleiton, também aproveitando quem mais aqui, seu Ramon, né? A tia Luísa também tá por aqui, juntinho conosco, é. Vamos que vamos, seguindo por aqui, nossa terça-feira, vivente segundo dia da semana, e certamente mandando sempre aquele quebra-costela para todos os tauras, para quem tá indo para lida agora.
6: Pois é,
5: vamos aproveitar.
6: É isso mesmo.
5: Pra indiada que já tomou aquele gole de Camargo Gaúcho, tem que ser na moda do Camargo mesmo. Vai lá no Mubre.
6: É, pois é. A
5: vaca
6: é
5: toma
6: mesmo.
5: Aquele canecão, aquele Camargo bem espumoso.
6: É, pois é.
5: Coisa
6: é isso mesmo.
5: Boa aqui, né? Tem gente que não gosta, mas eu acho bom por demais e tenho certeza que muitos gostam também. Então tá, bebente, seguindo no nosso tranco, Buenas é me espalho, bom.

Evidente, buenas é me espalho, bombacha da modernidade, é nesse tranco bagual, vidente. Alô, também, seu Humberto, dona Banda, radiola ligada, sim. Então tá, balanço do tchê, não aproxa, gaita, gaiteiro.

Paraíba, vem tocando pra ti aqui no nosso programa no Galpão Farrapo de hoje. Estamos aí na terça-feira e vai passando rapidito a semana, né, Didem? Alô, Joinville, Santa Catarina, Buenas, Abagualados do Centro de Tradições Gaúchas, Invernada do Sol. Aqui, baile gaúcho, não toque, vem!

0: 18 horas.
1: 37 minutos.
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2: Gauchada amiga, então vamos que vamos, seguindo aqui no nosso tranco, a boa marca do Rio Grande do Sul, tchê. Grato. Alô, Melani e Leonor também chegando por aqui, bem-vindos em companhia do nosso programa Galpão Farrapo de hoje.
3: Buenas, tio Chico!
2: Buenas, Chico do Sul, e o vento, tio dos

clássica já do Rio Grande do Sul, né? Chiru do Sul e o vento por aqui. Aproveitando para mandar um chasque pro seu Gilberto e também seu Brian, buenas. Alô, dona Emília, como é que tá? Buenas, grato, juntito conosco por aqui também no tranco, né? Vamos puxar mais uma marca, tchê. É, tchê, garotos, sou da lida, sou daí.

Chaves em Teção Gaúcho vai dar graúdo, tá por aqui também, tem fazendo um costado no programa do Galpão. Alô, seu Humberto, também Michel, dona banda, grato pelo costado. Aqui no nosso Tranco Bagual é Jorge Guedes, é o índio velho que vem por aí contar o dono.

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Rádio Ligada, ouvindo as colhudas do Rio Grande do Sul para o dia de hoje. É ou não é? Aqui Antônio e seu Jefferson, também os compadres estão lá na lida, hein, Juvelho? Estão na lida e dele que deve trabalhar. Reunindo a bicharada, vai recolhendo aqui, organizando, preparando, né? Então tá vendo, para toda essa indiada macanuda que tá na lida, aquele quebra costela chinchado, vivente. João Luiz Correia, uma das grandes vozes do Pampa, vem aí, ó. Na baixada do Manduca e rebuliço de China, três guitarras orientais e uma gaita correntina. Ui, galesse, tá indo tranco, vivente. É João Luiz Correia.

Saque e eu te disse, coisa bem boa, né, João? Escorri a Taí na Baixada do Manduca. Alô, também aproveitando para mandar seu Ivanilson, dona Rude. Ah, sim, lógico, vamos lá, ó. Alô, abagualados do CTG Guarcos do Itapuí. Aqui, vivente, é cepa rio-grandense, né?

0: Um abraço, sucesso e vamos que vamos!
1: Herdeiros da tradição e a voz de nativo tá por aqui, bebente. É sortita nas patas, né, tchê? Seu Baltazar, dona Sheila Grato, deixa aproveitar seu Célio, dona Verônica também, a dona Edith, a Lu Sofia, seu Arnaldo, seu Rude, como é que tá? Buenas, né? Seu Benício também, que sempre tá com a radiola ligada. Gurizada, tchê, amizade campeira.

0: Gurizada Tchê, amizade campeira.
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0: Ô, gauchada amiga, desde hoje, estamos aqui vivente com o nosso programa Galpão Farrapo, tem fazendo um costado e seguindo por aqui, né? Dona Rosana, dona Berenice, como é que estão as comadres? Então tá bueno, tchê. Vamos seguindo com a nossa comitiva, trazendo a boa marca do Rio Grande do Sul, colhendo a perna vivente, não tem passas de arrogado, né? É uma bota aqui e outra bota lá, vivente. Dele que dele. Gorge Bittencourt, abriu.

hoje Bittencourt por aqui, Vidente, trazendo a boa marca pampiana, aproveitando também para mandar mais chasque para esse povarel, lá para as bandas de Porã do Oeste, sim, Santa Catarina, CTG, herança pampiana, como é que é, buenas, berra de grande velho, berra tocando gauchismo, é churrasco na brasa, Vidente.

0: Até o patrão velho resolveu passar no trenzinho. Que beleza!
1: Assim é no tranco, garotos do Fandango, vivente rancheira de Fandango, por aqui. Ui, galete. Alô, alô, também dona Simone Filomena com a rádio lá ligada, dona Giovanni Buenas, dona Augusta, seu Estevão, seu Tibério, a vó Karine, do seu Elvis, dona Nilza, Noemi, Vivian e Eliezer também, não perde uma programação bárbara, né? Então tá, aonde estiverem, já sabe, o encontro marcado sempre é conosco por aqui.
2: É, pois é, é isso mesmo. Né?
1: Então, tá vendo, gauchada? Amanhã tamo conversando, vamos se encontrar de novo, presidente. Mas lógico, se Deus quiser, né? Com a benção do nosso patrão celestial lá de Rio, nosso patrão maior, de volta com mais um galpão parrabo. Vamos pôr a perna, Cusco Velho, organizando por aí a bicharada, vai recolhendo, trava e daqui, vai pra lá e assim vai, né? Vamos seguindo por aqui na nossa estradita de vento e grato, Bufa Rádio Aladeia, deixando tu no postado com o galpão do Pampa, temporal na fronteira. É o tranco que fica, gauchada minha. Cuida-se e até amanhã, hein, gata.

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1: Olá, tudo bem com você? Tudo tranquilo? Tudo certinho por aí? Tô chegando com o nosso Hora da Vitória, uma ótima quarta-feira pra você. Meio de semana, quartou, né, gente? Quarta-feira maravilhosa. Hoje, dia 6 de maio de 2026. Comemoramos hoje o dia do cartógrafo. Parabéns! Também dia da matemática e o dia da coragem. E é mais um programa que a gente começa com muito amor, com muito carinho pra você, tá? Hora da Vitória tá no ar, sou Luiz Pires. Peço licença pra chegar, pra entrar aí na tua casa, no teu carro, no teu comércio, onde quer que você esteja. Com quem quer que esteja. Tudo de bom pra você. Deus abençoe hoje e sempre. Vamos de música. Vamos de louvor. Quem chega e canta é a Bruna Oli. Escape, Hora da Vitória tá apenas começando.

0: Kelly Cristina cantou pra gente É Necessário Perdoar. Também passou por aqui cantando Grupo Orion, Cangaia, e ainda abrindo muito bem o nosso Hora da Vitória de hoje. Bruna Oli cantou pra gente O Tempo, e assim ó, nós vamos fechando por aqui o nosso primeiro bloco. Gente, eu vou pra um breve intervalo, deixa eu faturar rapidinho, vamos pros nossos apoiadores e eu volto já, me espera que é rapidinho, vai embora não.
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0: Olha, Kevin era um garoto que não tinha jeito na escola. As notas baixas, perdia todo ano, repetia, era motivo de chacota para todo mundo. Então, um dia os professores se viram assim tão sem norte para poder ensinar alguma coisa para ele, que convidou sua mãe para assistir uma aula. A mãe foi. E lá o professor aplicava a prova. Enquanto respondia a prova oralmente, a pergunta foi direcionada e ele respondeu nada. A professora entendeu 9 e ela disse: nossa, que bom! Pelo visto, a presença da sua mãe aqui está fazendo um efeito muito bom, muito positivo. Aí ele disse: não, professora, eu respondi nada. E a amiga zombadora logo preparou seu repertório de zombaria. Os outros colegas também começaram a zombar dele. Até que a história mudou. A mãe daquele garoto foi trabalhar na casa de um homem que era dono de uma biblioteca riquíssima. E aquele homem começou a explicar para ela, falar para ela o valor da leitura. Um dia ela chega em casa e encontra Kevin assistindo televisão. Ela então desliga a televisão e disse: a partir de hoje, eu quero que você leia. Eu quero que você se esforce. Eu quero que você seja o orgulho daquela escola. Tá me ouvindo? Ele relutou por um tempo, mas resolveu topar o desafio. Mas sempre dizendo: mãe, eu não tenho inteligência para tanto. Eu não sou inteligente para tanto. A mãe sempre o encorajava: é sim, meu filho, todos nós somos capazes de alguma coisa. Então ele começou a se esforçar. Em pouco tempo, a professora viu uma melhora naquele garoto. Ele, até ele mesmo, se surpreendeu, porque ele não sabia de onde tinha vindo tanta melhora em pouco tempo. Quando completou o ensino médio, ele prestou vestibular para medicina e foi um dos primeiros colocados. E como se não bastasse, ele ganhou tanto destaque no curso que ele ganhou uma especialização. Então, ele se tornou neurocirurgião. Até que um dia, a missão. Ele teve que fazer uma cirurgia para separar 2 bebês siameses que a cirurgia teria que ser feita para separar, porque eles foram formados grudados pelo crânio. Então, era uma cirurgia bem complexa. E ele pediu a Deus a ajuda que ele precisava. Colocou nas mãos de Deus e deixou então que o processo fosse feito. A cirurgia foi um sucesso. As crianças se recuperaram bem. E ele se tornou um médico de renome nos Estados Unidos. E a lição que fica nessa história de hoje, a gente aprende 2 coisas. Jamais devemos subestimar nossa capacidade. Ah, eu não tenho tanta inteligência para isso. Ah, eu não consigo mais aprender, eu não consigo mais fazer tal coisa. Não, gente. Todos nós somos capazes. Basta que decidimos topar o desafio, porque todos nós somos capazes. Todos nós temos capacidades, temos talento. É certo que cada um tem um dom, mas quando você tem um dom para uma coisa, quando você se destaca naquilo, você é capaz, né? E a outra coisa que aprendemos também com essa história é que tudo isso só foi possível graças a Deus e graças ao esforço de uma mãe que agiu na hora certa, de uma mãe que tomou o controle da TV, que tirou o filho do desenho para que o filho pudesse então descobrir um outro universo que para ele seria algo para a vida toda. Então, o que eu penso hoje, gente? Quantos pais, quantas mães que não têm coragem de tomar o celular do filho, de tomar o videogame do filho, tomar o celular da filha, para que eles possam estudar, né? A gente vive hoje num momento em que as crianças e adolescentes estão assim tão fissurado nessa coisa de rede social, celular. Hoje a juventude não consegue mais ficar sem um aparelho celular. Enquanto muitos países trabalham para poder endurecer as regras referente ao acesso, o acesso das crianças às redes sociais. E o assunto divide opiniões, mas o que a gente pode pensar é o seguinte: tudo aquilo que é para o bem deve ser abraçado, deve ser acolhido, porque apenas os estudos apresenta um universo, sabe, real para as crianças. Apenas a leitura, apenas o aprendizado, apenas o esforço contínuo para poder se esforçar para passar no vestibular, para fazer aquela prova, sabe, gente? Então, o estudo, a educação, o ensino, ele transforma. E Deus no centro de tudo. Pedir sabedoria para Deus em qualquer situação foi o que esse médico nos ensinou hoje. E em tudo que a gente for fazer, devemos sempre pedir a sabedoria para Ele. Sempre pedir a sabedoria.

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3: Voltamos com o nosso Hora da Vitória e eu quero aqui, ó, te agradecer. Olha, muito obrigado, obrigado sempre pelo teu carinho, pela tua audiência, pela tua amizade. Onde quer que você esteja, com quem quer que esteja, tudo de bom pra você, Deus abençoe hoje sempre. É sempre bom saber que você tá aí ligado, ligada na nossa programação. Tudo de bom, tá? Pra você que tá de aniversário hoje, meus parabéns, muitas felicidades, muitos anos de vida. Desejo que o nosso Papai do Céu te cubra sempre com muita paz, com muito amor e, é claro, com muita saúde também. Tudo de bom pra você hoje e sempre é o que eu te desejo de todo o coração. Vamos agora com o nosso Salmo Diário.
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5: Salmos 58. Será que você pode falar de justiça quando ficam em silêncio? Será que podem julgar com retidão a filho dos homens? Em vez disso, vocês planejam a injustiça no coração e as suas mãos distribuem violência no país. Os maus se desviam desde o nascimento. São rebeldes e mentirosos desde o ventre. O veneno deles é como o veneno de serpentes. São surdos como a naja que tapa os ouvidos. Ela não escutará a voz dos encantadores. Mesmo que façam os mais hábeis encantamentos, ó Deus, quebra-lhe os dentes na boca, despedaça a mandíbula desses leões, ó Deus, que eles desapareçam como águas que escoam, que ele arme o arco e os faça cair pelas suas flechas, que eles sejam como uma lesma que se derrete pelo caminho, como uma criança que nasce morta, que nunca verá o sol. Antes que as panelas de vocês sintam o calor dos espinheiros, ele levará embora os ramos verdes e os enxamas, como num vendaval. O justo se alegrará por ter visto a vingança. Seus pés serão banhados no sangue dos maus. Então os homens dirão: certamente há uma recompensa para o justo. Há realmente um Deus que faz justiça na terra.